0: fraca, moderado, o quadrante norte, rodando temporariamente para o quadrante oeste durante a tarde e superando por vezes forte nas terras altas, com rajadas até 60 km/h a partir do meio da tarde e na faixa costeira ocidental. Prevê-se uma pequena descida da temperatura máxima no interior norte e centro e na região sul, pequena subida no litoral norte e centro. O mar na costa sul, com ondas inferiores a 1 metro. A temperatura da água do mar ronda entre os 19 e os 21 graus. Para Tavira, a temperatura máxima prevista aponta para 31 graus.
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4: Uma da manhã e 3 minutos. 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

Uma vez mais a todos, muito boa noite, uma excelente madrugada. Obrigado pela sua companhia e pela sua preferência. Eu sou o Jorge Sampaio e, como sempre, vou consigo até às 7 da manhã.

Uma da manhã e 20 minutos. A continuação de uma ótima noite, de uma ótima madrugada. Obrigado pela sua companhia aí desse lado. Vamos consigo até às 7 da manhã.

assim, nesta madrugada, até às 7 da manhã. Continuação de uma ótima noite. Para si que está a trabalhar tal como nós, então aproveite-a da melhor forma. Um bom descanso, se for caso disso.

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1: Uma da manhã e 47 minutos. Até às 7 da manhã, a continuação de uma ótima madrugada. Obrigado pela boleia que nos vai dando.

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1: O tempo para sábado, dia 15 de agosto, o IPMA prevê céu pouco nublado ou limpo, apresentando períodos de maior nubosidade durante a manhã e que poderá persistir em alguns locais da faixa costeira norte do Cabo Raso. Durante a tarde, aumento temporário da nubosidade no interior norte e centro, com possibilidade de ocorrência de aguaceiros e trovada. O vento fraco a moderado, o quadrante norte, rodando temporariamente para o quadrante oeste durante a tarde e superando por vezes forte nas terras altas, com rajadas até 60 km/h a partir do meio da tarde e na faixa costeira ocidental. Prevê-se uma pequena descida da temperatura máxima no interior norte e centro e na região sul, pequena subida no litoral norte e centro. O mar na costa sul, com ondas inferiores a 1 metro. A temperatura da água do mar ronda entre os 19 e os 21 graus. Para Tavira, a temperatura máxima prevista aponta para 31 graus.
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4: Boa noite, são 2 horas e 3 minutos. A continuação de uma boa madrugada na companhia da Gilão FM.

onde quer que esteja, para si, a continuação de uma ótima madrugada, de uma ótima noite na companhia da Chilão FM. Até às 7 da manhã, como habitualmente acontece, com Jorge Sampaio.

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1: Boa noite. São 2 horas e 21 minutos. A continuação de uma ótima noite, de uma ótima madrugada. Obrigado pela sua companhia aí desse lado. Vamos consigo até às 7 da manhã.

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3: Boa noite. São 2 horas e 50 minutos. Até às 7 da manhã. A continuação de uma ótima madrugada. Obrigado pela boleia que nos vai dando.

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1: O tempo para sábado, dia 15 de agosto, o IPMA prevê céu pouco nublado ou limpo, apresentando períodos de maior nubosidade durante a manhã e que poderá persistir em alguns locais da faixa costeira a norte do Cabo Raso. Durante a tarde, aumento temporário da nubosidade no interior norte e centro, com possibilidade de ocorrência de aguaceiros e trovada. O vento fraco a moderado, o quadrante norte, rodando temporariamente para o quadrante oeste durante a tarde e soprando por vezes forte nas terras altas, com rajadas até 60 km/h a partir do meio da tarde e na faixa costeira ocidental. Prevê-se uma pequena descida da temperatura máxima no interior norte e centro e na região sul, pequena subida no litoral norte e centro. O mar na costa sul, com ondas inferiores a 1 metro. A temperatura da água do mar ronda entre os 19 e os 21 graus. Para Tavira, a temperatura máxima prevista aponta para 31 graus.
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5: Boa noite, são 3 horas e 2 minutos. A continuação de uma boa madrugada na companhia da Gilão FM.

Obrigado pela sua companhia e pela sua preferência. Continuação de uma ótima madrugada e uma ótima noite na companhia da Chilão FM. Até às 7 da manhã, como habitualmente acontece, com Jorge Sampaio.

Boa noite. São 3 horas e 18 minutos. A continuação de uma ótima noite, de uma ótima madrugada. Obrigado pela sua companhia aí desse lado. Vamos consigo até às 7 da manhã.

Obrigado pela sua companhia e pela sua preferência. Espero que esteja a gostar da nossa escolha musical. Eu sou o Jorge Sampaio e, como sempre, vou consigo até às 7 da manhã. 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
2: Boa noite. São 3 horas e 49 minutos. Até às 7 da manhã, a continuação de uma ótima madrugada. Obrigado pela boleia que nos vai dando.

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1: O tempo para sábado, dia 15 de agosto, o IPMA prevê céu pouco nublado ou limpo, apresentando períodos de maior nubosidade durante a manhã e que poderá persistir em alguns locais da faixa costeira norte do Cabo Raso. Durante a tarde, aumento temporário da nubosidade no interior norte e centro, com possibilidade de ocorrência de aguaceiros e trovada. O vento fraco a moderado, o quadrante norte, rodando temporariamente para o quadrante oeste durante a tarde e soprando por vezes forte nas terras altas, com rajadas até 60 km/h a partir do meio da tarde e na faixa costeira ocidental. Prevê-se uma pequena descida da temperatura máxima no interior norte e centro e na região sul, pequena subida no litoral norte e centro. O mar na costa sul, com ondas inferiores a 1 metro. A temperatura da água do mar ronda entre os 19 e os 21 graus. Para Tavira, a temperatura máxima prevista aponta para 31 graus.
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1: De 20 a 24 de agosto, Tavira acolhe a Feira de Stocks. A Associação Baixa de Tavira, com apoio do município, realiza a 16ª edição da Feira de Stocks, na Rua do Cais, entre as 19h e as 23h30, com entrada livre. Visa dinamizar a economia local, concentrando num único espaço artigos de qualidade das mais diversas áreas e preços baixos, com vestuário, acessórios, decoração, artesanato, saúde e beleza. Praça da República acolhe depois, a cada uma dessas noites, a partir das 22h, diversos espetáculos, como no primeiro dia com danças de salão da Sociedade Lusense, no segundo dia com 281 TVR, os Chigui, 22 Orquestra do Algarve, Canções de Toda a Vida, e no dia 23, Searas de Outono, o Grupo de Cantares de Cachopo. São estes os grupos que animarão a Feira de Stocks, que acontece em Tavira a partir de 20 de agosto. Projetos do PRR que não atinjam metas podem ter oportunidade de cofinanciamento no Algarve 2030. A notícia avançada pelo Jornal Sul Informação dá conta de que os projetos que não atingirem as metas propostas e, como tal, não estiverem em condições de pedir o reembolso do dinheiro contratado no âmbito do Plano de Recuperação e Resiliência terão, na sua maioria, casos de oportunidade a transitar para o Algarve 2030. Diz o Sul Informação que a garantia foi dada por José Apolinário, presidente da Comissão de Coordenação e Desenvolvimento Regional, CCDR Algarve, que antecipou que a região deverá ter mais de 2/3 de projetos com financiamento aprovado no Plano de Recuperação e Resiliência, com conclusão substancial até 31 de agosto, que é a data limite do programa. A expectativa já é feita à luz da mais recente orientação técnica do programa, que introduziu o chamado conceito de conclusão substancial para efeitos de comprovação de marcos e metas do PRR, dando conta de que a orientação técnica homologada pelo Governo a 28 de julho deste conceito, que deve ser entendido como mecanismo excepcional aplicável a um grupo restrito de tipologias de investimento e apenas quando os trabalhos realizados permitam demonstrar execução material relevante. Apesar de não ser responsável por monitorização de investimentos e pela gestão do PRR a nível regional, a CCDR Algarve, à semelhança das suas congéneres, faz parte da estrutura de missão de âmbito nacional, denominada Recuperar Portugal, que tem essa incumbência. Recuperar Portugal tem, de resto, um site com atualizações regulares, onde é possível também acompanhar a evolução da execução do PRR e todos os níveis, desde o projeto individual ao panorama nacional, passando mesmo pelos municípios, distritos e regiões. Curioso, no fundo, também este lugar onde pode ser acompanhado e a notícia confirmada pelo Sul Informação junto do presidente da Comissão de Coordenação e Desenvolvimento Regional do Algarve, José Apolinário, relativamente a estes projetos que não atinjam metas, podem ter ainda oportunidades de cofinanciamento no Algarve 2030. Reciclagem. Os estabelecimentos de ensino do Distrito de Faro, que ocuparam a 15ª edição da campanha Escola Eletrão, que decorreu ao longo do ano letivo 2025-2026, estes estabelecimentos de ensino participaram e recolheram e enviaram para reciclagem mais de 57 toneladas de pilhas, baterias e equipamentos elétricos, incluindo lâmpadas. As escolas da região reuniram mais de 54 mil quilos de equipamentos elétricos, mais de 2.400 kg de pilhas e baterias e mais de 560 kg de lâmpadas. Como recompensa pelo esforço e envolvimento na causa da reciclagem, as escolas receberam 6.150 euros em prémios no âmbito da campanha. A Escola Secundária Pinheiro e Rosa de Faro venceu a nível regional na secção de equipamentos elétricos, com 7.235 quilos recolhidos. Na vertente lâmpadas, a Escola Básica João da Rosa de Olhão liderou com 56 quilos e nas pilhas e baterias foi a Escola Secundária Júlio Dantas de Lagos que ficou em primeiro lugar com 713 quilos recolhidos. No valor global dos prémios a entregar em cheques-prenda, poderão ser trocados por novos equipamentos elétricos. Alcançou nesta edição o valor mais elevado até o momento, 57.597 euros. São dados curiosos e o desafio fica lançado para o próximo ano letivo, que não demora nada, arranca para mais uma edição desta edição da campanha Escola Eletrão, a caminho da 16ª edição. Estão abertas as inscrições para o concurso de trajes de banho tradicionais Lagos e o Banho 29, que regressa a 29 de agosto com duas vertentes, tradição e comunidade e moda e inovação. Os dois concursos recuperam a memória dos antigos trajes utilizados nos banhos de mar, cruzando a preservação da tradição com a criatividade e novas interpretações de moda balnear. Na vertente tradição e comunidade, o desafio é recriar trajes de banho representativos de diferentes épocas, tendo em conta a adequação histórica do traje, dos acessórios, dos restantes elementos de caracterização. Os trajes inspirados no período compreendido entre 1890 e 1900 beneficiam de uma bonificação temática de 5 pontos de avaliação. É a nota do município de Lagos que dá conta deste concurso, dizendo também que na vertente moda e inovação desafiam-se os participantes a reinterpretar os antigos trajes de banho através de propostas originais e inovadoras, mantendo a ligação à tradição. Na avaliação será tida em conta a relação com o tema do concurso, a originalidade, a criatividade e a harmonia estética do conjunto. Os dois desfiles, em parceria com a ACRAL, realizam-se no Jardim da Constituição e esta a proposta do município de Lagos para celebrar também o banho do 29. Inscrições estão abertas, concurso de trajes de banho tradicionais Lagos e o banho 29. Temos ainda nota da Tavira Verde. A Tavira Verde que procede dia 17 de agosto, ou seja, segunda-feira, a uma interrupção programada de abastecimento de água. É na freguesia de Cabanas de Tavira, entre as 14 e as 18 horas, para instalação de válvula, diz a Tavira Verde, válvula AVK. Afetando em Cabanas de Tavira o bairro social, ruas como o bairro Humberto Simão e o Largo da Petanca, Largo Nossa Senhora do Mar, Rua Amigos Unidos do Bairro Sal, Rua das Almadravas, Rua das Areias, Rua do Cochicho, Rua dos Búzios, Rua dos Limoeiros, Rua José Luís do Carmo Pereira, Rua Armerindo Bagarrão e Rua Raul Brandão. É esta a interrupção programada de abastecimento de água que afetará esta zona, Cabanas de Tavira, segunda-feira, 17 de agosto, entre as 14 e as 18 horas. Lembra a Tavira Verde que para mais informações e consulta detalhada do mapa das zonas afetadas, devem os interessados visitar o website da Tavira Verde na secção de alertas e comunicados. Pomos ponto final neste espaço de informação. Um bom fim de semana com a sua rádio.
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5: Boa noite, são 4 horas e 11 minutos. 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

Boa noite. São 4 horas e 29 minutos. A continuação de uma ótima noite, de uma ótima madrugada. Obrigado pela sua companhia aí desse lado. Vamos consigo até às 7 da manhã.

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1: Uma vez mais a todos, muito boa noite, uma excelente madrugada. Obrigado pela sua companhia e pela sua preferência. Eu sou o Jorge Sampaio e, como sempre, vou consigo até às 7 da manhã.

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2: Vamos assim, nesta madrugada, até às 7 da manhã. A continuação de uma ótima noite. Para si que está a trabalhar tal como nós, então aproveite-a da melhor forma. Bom descanso, se for caso disso.

0: São 5 horas.
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2: O tempo para sábado, dia 15 de agosto, o IPMA prevê céu pouco nublado ou limpo, apresentando períodos de maior nubosidade durante a manhã e que poderá persistir em alguns locais da faixa costeira a norte do Cabo Raso. Durante a tarde, aumento temporário da nubosidade no interior norte e centro, com possibilidade de ocorrência de aguaceiros e trovada. O vento fraco a moderado, o quadrante norte, rodando temporariamente para o quadrante oeste durante a tarde e soprando por vezes forte nas terras altas, com rajadas até 60 km/h a partir do meio da tarde e na faixa costeira ocidental. Prevê-se uma pequena descida da temperatura máxima no interior norte e centro e na região sul, pequena subida no litoral norte e centro. O mar na costa sul, com ondas inferiores a 1 metro. A temperatura da água do mar ronda entre os 19 e os 21 graus. Para Tavira, a temperatura máxima prevista aponta para 31 graus.
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2: Celebrar Tavira oferece música, tradições e animação em toda a freguesia durante este verão. A União de Freguesias de Tavira, em parceria com o município, promove nos meses de julho e agosto a iniciativa Celebrar Tavira, um programa de animação cultural que pretende oferecer música ao vivo, fado, bailes e momentos de convívio em diferentes localidades da freguesia. Com um total de 11 eventos, o programa é concebido para descentralizar a oferta cultural, aproximando-a da população e valorizando os diversos espaços públicos, bairros e comunidades que fazem parte do território da União de Freguesias de Tavira. Ao longo de 2 meses, o público pode assistir a concertos de diferentes géneros musicais, desde o fado tradicional ao rock, passando pela música popular, tributos e espetáculos instrumentais, bem como participar em bailes populares que reforçam o espírito comunitário e a celebração das tradições locais. Os espetáculos decorrem em diversos locais emblemáticos da freguesia. Todos os eventos têm entrada livre, início marcado para as 22 horas, proporcionando noites de verão dedicadas à cultura e o encontro entre gerações e à valorização dos artistas e projetos musicais. Dia 17 de agosto, o Esfá Tropical no espetáculo em Mato Santo Espírito. Celebrar Tavira é a proposta da União de Freguesias de Tavira para este verão 2026. Castro Marim recebe aquilo que é o maior evento de recriação histórica e um dos grandes destaques da agenda cultural da região, Algarvia, os dias medievais de 26 a 30 de agosto. É um regresso à época mais intrigante e misteriosa da história de Portugal, prometendo ser uma experiência inesquecível, com o castelo a ser o epicentro do evento e a abrigar representações de dezenas de artes e ofícios com demonstrações ao vivo, além de outros espetáculos e atividades para toda a família. Um dos grandes destaques de cada edição são os torneios a cavalo que decorrem diariamente no castelo, com assinatura da Guarda Nacional Republicana, sem esquecer os banquetes que acontecem no espaço exclusivo à luz misteriosa das tochas, com uma ementa que reúne as melhores iguarias da época, acompanhadas também de animação por diversos grupos. O castelo de Castro Marim acolhe ainda exposições de instrumentos de tortura e punição e a primeira sede da Ordem de Cristo, além de um banco, onde os visitantes podem trocar o seu dinheiro pela moeda oficial do evento, que tem um novo design a cada edição. Um dos pontos altos deste evento, organizado pelo município de Castro Marim, é o desfile, considerado como uma das oportunidades para conhecer o universo da imaginação e fantasia. Decorre no primeiro e último dia, ao final da tarde, sendo uma apresentação de todos os animadores figurantes castromarinenses que participam anualmente vestidos a rigor. A animação continua a ser uma das fortes apostas dos dias medievais de Castro Marim, que se distingue de outros eventos, com alguns grupos, no caso 30 grupos de animação nacionais e internacionais de países como Itália, Espanha, Marrocos ou França. No Forte de São Sebastião acontece o acampamento árabe, que representa o cotidiano de uma caravana de comércio de sal e especiarias, onde irá também decorrer a recriação histórica do cotidiano civil e militar do século XVII, da época da Restauração. A Igreja de Nossa Senhora dos Mártires também faz parte do roteiro dos dias medievais em Castro Marim, com uma missa que decorrerá no último dia e a participação de vários grupos de comunidade trajada a rigor. Os bilhetes já estão à venda para a edição 2026 dos Dias Medievais em Castro Marim. Exposição itinerante 40 anos, 40 fotografias, de 11 a 21 de agosto, no Mercado da Ribeira, em Tavira. Assinala a celebração dos 40 anos da Agência Lusa. Festa dos Pescadores em honra de Nossa Senhora do Mar acontece em Cabanas de Tavira, de 13 a 16 de agosto. Dia 13, quinta-feira, baile com Nelson Santos, concerto com Miguel Azevedo. No dia 14, baile com Cristiano Martins e o concerto com Rock Luso. Já no sábado, dia 15 de agosto, concerto com Toque e Som e o Variedades com Nameless. Além do concerto com os Jiggy, prosseguindo a noite com o DJ Lenda. Domingo 16 de agosto, baile com o grupo Gerações. Há espetáculo de fado com Aurora Gonçalves e Rui Vaz. À meia-noite, o espetáculo com Rouxinol Faduncho. É a Festa dos Pescadores em Cabanas de Tavira, em honra de Nossa Senhora do Mar. Organização da Junta de Freguesia de Cabanas de Tavira. A Casa do Povo do Conselho de Olhão, em Moncarapaz, acolhe no dia 29 de agosto, a partir das 9h30 da noite, o Boa Esperança em revista, nas produções Carlos Pacheco. Feira Franca de Santa Catarina da Fonte do Bispo, de 21 a 23 de agosto. Sexta-feira, dia 21, baile com Vitor Alves e há o concerto com Fábio Lagarto. No dia 22, fado com Yasmin da Silva, baile com Sérgio Conceição e o concerto de Emanuel Moura. Domingo, dia 23, há baile com Silvino Campos e o grande concerto com Toy. É Feira Franca em Santa Catarina da Fonte do Bispo, de 21 a 23 de agosto. Organização da Junta de Freguesia de Santa Catarina da Fonte do Bispo. 27º Passeio de Cicloturismo do Núcleo de Cicloturismo de Luz de Tavira. Acontece dia 6 de setembro a partir das 9 horas, com partida no Largo da República em Luz de Tavira. Os interessados em participar devem efetuar a sua inscrição contatando a organização, o Núcleo de Cicloturismo de Luz de Tavira. Vigília e honra de Nossa Senhora das Dores, em Santa Catarina da Fonte do Bispo, dias 15 e 16 de agosto. Dia 15, há baile com David Brito e o concerto de Karina. Domingo, a partir das 20 horas, a procissão, seguir-se-á baile com Filipe Sequeira e o concerto dos Brasa Dourada. É a vigília e honra de Nossa Senhora das Dores, este fim de semana, dias 15 e 16 de agosto, em Santa Catarina da Fonte do Bispo. 47º Festival Internacional de Folclore, dias 14 e 15 de agosto, em Luz de Tavira, no Largo da República. Dia 14, baile com tons de baile e atuação do Rancho Folclórico de Tavira. Sábado, dia 15, a partir das 9h30 da noite, o início do festival, com a participação do Rancho Folclórico dos Sotos Carangueira Leiria, o Grupo Folclórico de Itália, o Grupo Folclórico da Eslováquia, o Rancho Folclórico do Cartacho, Raíces da Miterra da Nicarágua, encerrando com a atuação do Rancho Folclórico de Luz de Tavira. É a 47ª edição do Festival Internacional de Folclore em Luz de Tavira, é já este fim de semana, 14 e 15 de agosto. 22ª Feira dos Ofícios, de 7 a 16 de agosto, na Rua do Cais, em Tavira. Todos os dias, um tema diferente dedicado aos ofícios. A tecelagem, o mel, o trabalho em pele, a tropologia, a empreita, o pão e a doçaria, a cestaria, a bijuteria, rendas, trabalho em cortiça, barro e cerâmica, com artesãos a trabalhar ao vivo. O tema da feira, gente feliz com olhos nas mãos. 22ª Feira dos Ofícios, em Tavira, de 7 a 16 de agosto, organização da ASTA, Associação de Artes e Sabores de Tavira. Este sábado, dia 15 de agosto, acontece a Festa do Porco em Santo Estevão. Há baile do Reflexo e atuação de The Dance Company a partir das 22h30. É uma organização da Sociedade Recreativa de Santo Estevão. Porto Tavira, até 30 de dezembro, exposição permanente Judeus em Tavira, fragmentos de uma história para visitar no núcleo islâmico do Museu Municipal. Até o dia 30 de agosto, acontece o Energiza-te na Ilha. É na Ilha de Tavira. Até 15 de setembro, Ciência Viva no Verão, na sua 30ª edição, a iniciativa do Centro de Ciência Viva de Tavira. Até o final de setembro, mostras de artesanato, que acontecem diariamente entre o Jardim da Lagoa e o Jardim das Palmeiras. Até 24 de outubro, exposição Uma Árvore, da autoria de Daniel Moreira e Rita Castro Neves, para visitar no Museu Municipal de Tavira, Palácio da Galeria. Entre 6 e 16 de agosto, 26ª Mostra de Cinema ao Ar Livre. É nos claustros do Convento do Carmo, em Tavira, a iniciativa do Cineclube de Tavira. Entre 4 e 14 de agosto, exposição Olhares, pela Rota da Seda, com fotografias de Joaquim Silva Rodrigues. É na Biblioteca Municipal Álvaro de Campos. Segunda-feira, dia 17 de agosto, a partir das 10 da noite, o projeto da Junta de Freguesia de Tavira, Celebrar Tavira, apresenta o concerto dos Fado Tropical, em Mato Santo Espírito. Domingo, a partir das 10 da noite, animação na Praça da República, atuação do Rancho Folclórico de Tavira. Sábado, às 10 da noite, animação da Praça da República com o Cais do Sodré Funk Connection.
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4: Boa noite, são 5 horas e 10 minutos. Até às 7 da manhã, a continuação de uma ótima madrugada. Obrigado pela boleia que nos vai dando.

onde quer que esteja, para si, a continuação de uma ótima madrugada e uma ótima noite na companhia da Chilão FM. Até às 7 da manhã, como habitualmente acontece, com Jorge Sampaio.

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1: Uma vez mais a todos, muito boa noite, uma excelente madrugada com a Gilão FM.

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1: Obrigado pela sua companhia e pela sua preferência. Continuação de uma ótima madrugada e uma ótima noite na companhia da Gilão FM. Até às 7 da manhã, como habitualmente acontece, com Jorge Sampaio.

0: Bom dia, são 6 horas.
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2: O tempo para sábado, dia 15 de agosto, o IPMA prevê céu pouco nublado ou limpo, apresentando períodos de maior nubosidade durante a manhã e que poderá persistir em alguns locais da faixa costeira norte do Cabo Raso. Durante a tarde, aumento temporário da nubosidade no interior norte e centro, com possibilidade de ocorrência de aguaceiros e trovada. O vento fraco a moderado, o quadrante norte, rodando temporariamente para o quadrante oeste durante a tarde e superando por vezes forte nas terras altas, com rajadas até 60 km/h a partir do meio da tarde e na faixa costeira ocidental. Prevê-se uma pequena descida da temperatura máxima no interior norte e centro e na região sul, pequena subida no litoral norte e centro. O mar na costa sul, com ondas inferiores a 1 metro. A temperatura da água do mar ronda entre os 19 e os 21 graus. Para Tavira, a temperatura máxima prevista aponta para 31 graus.
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2: De 20 a 24 de agosto, Tavira acolhe a Feira de Stocks. A Associação Baixa de Tavira, com apoio do município, realiza a 16ª edição da Feira de Stocks, na Rua do Cais, entre as 19 e as 23h30, com entrada livre. Visa dinamizar a economia local, concentrando no único espaço artigos de qualidade das mais diversas áreas e preços baixos, com vestuário, acessórios, decoração, artesanato, saúde e beleza. Praça da República acolhe depois, a cada uma dessas noites, a partir das 22 horas, diversos espetáculos, como no primeiro dia com danças de salão da Sociedade Luzense, no segundo dia com 281 TVR, os Chigui, 22 Orquestra do Algarve, Canções de Toda a Vida, e no dia 23, Searas de Outono, Grupo de Cantares de Cachopo. São estes os grupos que animarão a Feira de Stocks, que acontece em Tavira a partir de 20 de agosto. Projetos do PRR que não atinjam metas podem ter a oportunidade de cofinanciamento no Algarve 2030. A notícia avançada pelo jornal Sul Informação dá conta de que os projetos que não atingirem as metas propostas e, como tal, não estiverem em condições de pedir o reembolso do dinheiro contratado no âmbito do Plano de Recuperação e Resiliência terão, na sua maioria, casos de oportunidade a transitar para o Algarve 2030. Diz o Sul Informação que a garantia foi dada por José Apolinário, presidente da Comissão de Coordenação e Desenvolvimento Regional, CCDR Algarve, que antecipou que a região deverá ter mais de 2/3 de projetos com financiamento aprovado no Plano de Recuperação e Resiliência, com a conclusão substancial até 31 de agosto, que é a data limite do programa. A expectativa já é feita à luz da mais recente orientação técnica do programa, que introduziu o chamado conceito de conclusão substancial para efeitos de comprovação de marcos e metas do PRR, dando conta de que a orientação técnica homologada pelo Governo a 28 de julho deste conceito, que deve ser entendido como mecanismo excepcional aplicável a um grupo restrito de tipologias de investimento e apenas quando os trabalhos realizados permitam demonstrar execução material relevante. Apesar de não ser responsável por monitorização de investimentos e pela gestão do PRR a nível regional, a CCDR Algarve, à semelhança das suas congéneres, faz parte da estrutura de missão de âmbito nacional, denominada Recuperar Portugal, que tem essa incumbência. Recuperar Portugal tem, de resto, um site com atualizações regulares, onde é possível também acompanhar a evolução da execução do PRR e todos os níveis, desde o projeto individual ao panorama nacional, passando mesmo pelos municípios, distritos e regiões. Curioso, no fundo, também este lugar onde pode ser acompanhado e a notícia confirmada pelo Sul Informação junto do presidente da Comissão de Coordenação e Desenvolvimento Regional do Algarve, José Apolinário, relativamente a estes projetos que não atinjam metas, podem ter ainda oportunidades de cofinanciamento no Algarve 2030. Reciclagem. Os estabelecimentos de ensino do Distrito de Faro, que ocuparam a 15ª edição da campanha Escola Eletrão, que decorreu ao longo do ano letivo 2025-2026, estes estabelecimentos de ensino participaram e recolheram e enviaram para reciclagem mais de 57 toneladas de pilhas, baterias e equipamentos elétricos, incluindo lâmpadas. As escolas da região reuniram mais de 54 mil quilos de equipamentos elétricos, mais de 2.400 kg de pilhas e baterias e mais de 560 kg de lâmpadas. Como recompensa pelo esforço e envolvimento na causa da reciclagem, as escolas receberam 6.150 euros em prémios no âmbito da campanha. A Escola Secundária Pinheiro e Rosa de Faro venceu a nível regional na secção de equipamentos elétricos, com 7.235 quilos recolhidos. Na vertente lâmpadas, a Escola Básica João da Rosa de Olhão liderou com 56 quilos e nas pilhas e baterias foi a Escola Secundária Júlio Dantas de Lagos que ficou em primeiro lugar com 713 quilos recolhidos. No valor global dos prémios a entregar em cheques-prenda, poderão ser trocados por novos equipamentos elétricos. Alcançou nesta edição o valor mais elevado até o momento, 57.597 euros. São dados curiosos e o desafio fica lançado para o próximo ano letivo, que não demora nada, arranca para mais uma edição desta edição da campanha Escola Eletrão, a caminho da 16ª edição. Estão abertas as inscrições para o concurso de trajes de banho tradicionais Lagos e o Banho 29, que regressa a 29 de agosto com duas vertentes, tradição e comunidade e moda e inovação. Os dois concursos recuperam a memória dos antigos trajes utilizados nos banhos de mar, cruzando a preservação da tradição com a criatividade e novas interpretações de moda balnear. Na vertente tradição e comunidade, o desafio é recriar trajes de banho representativos de diferentes épocas, tendo em conta a adequação histórica do traje, dos acessórios, dos restantes elementos de caracterização. Os trajes inspirados no período compreendido entre 1890 e 1900 beneficiam de uma bonificação temática de 5 pontos de avaliação. É a nota do município de Lagos que dá conta deste concurso, dizendo também que na vertente moda e inovação desafiam-se os participantes a reinterpretar os antigos trajes de banho através de propostas originais e inovadoras, mantendo a ligação à tradição. Na avaliação será tida em conta a relação com o tema do concurso, a originalidade, a criatividade e a harmonia estética do conjunto. Os dois desfiles, em parceria com a ACRAL, realizam-se no Jardim da Constituição e esta a proposta do município de Lagos para celebrar também o banho do 29. Inscrições estão abertas, concurso de trajes de banho tradicionais Lagos e o banho 29. Temos ainda nota da Tavira Verde, a Tavira Verde que procede dia 17 de agosto, ou seja, segunda-feira, a uma interrupção programada de abastecimento de água. É na freguesia de Cabanas de Tavira, entre as 14 e as 18 horas, para instalação de válvula, diz a Tavira Verde, válvula AVK, afetando em Cabanas de Tavira o bairro social, ruas como o bairro Humberto Simão e o Largo da Petanca, Largo Nossa Senhora do Mar, Rua Amigos Unidos do Bairro Sal, Rua das Almadravas, Rua das Areias, Rua do Cochicho, Rua dos Búzios, Rua dos Limoeiros, Rua José Luís do Carmo Pereira, Rua Armerindo Bagarrão e Rua Raul Brandão. É esta a interrupção programada de abastecimento de água que afetará esta zona, Cabanas de Tavira, segunda-feira, 17 de agosto, entre as 14 e as 18 horas. Lembra a Tavira Verde que para mais informações e consulta detalhada do mapa das zonas afetadas, devem os interessados visitar o website da Tavira Verde na secção de alertas e comunicados. Pomos ponto final neste espaço de informação. Um bom fim de semana com a sua rádio.
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8: Bom dia, são 6 horas e 10 minutos. A continuação de uma ótima noite, de uma ótima madrugada. Obrigado pela sua companhia aí desse lado. Vamos consigo até às 7 da manhã.

Obrigado pela sua companhia e pela sua preferência. Espero que esteja a gostar da nossa escolha musical. Eu sou o Jorge Sampaio e, como sempre, vou consigo até às 7 da manhã.

chato. Bom dia, são 6 horas e 28 minutos. Até às 7 da manhã, a continuação de uma ótima madrugada. Obrigado pela boleia que nos vai dando.

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1: Obrigado pela sua companhia e pela sua preferência. Eu sou o Jorge Sampaio e, como sempre, vou consigo até às 7 da manhã.

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1: Uma vez mais a todos, muito boa noite, uma excelente madrugada. Obrigado pela sua companhia e pela sua preferência. Eu sou o Jorge Sampaio e, como sempre, vou consigo até às 7 da manhã.

0: Bom dia, são 7 horas.
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2: O tempo para sábado, dia 15 de agosto, o IPMA prevê céu pouco nublado ou limpo, apresentando períodos de maior nubosidade durante a manhã e que poderá persistir em alguns locais da faixa costeira a norte do Cabo Raso. Durante a tarde, aumento temporário da nubosidade no interior norte e centro, com possibilidade de ocorrência de aguaceiros e trovada. O vento fraco a moderado, o quadrante norte, rodando temporariamente para o quadrante oeste durante a tarde e superando por vezes forte nas terras altas, com rajadas até 60 km/h a partir do meio da tarde e na faixa costeira ocidental. Prevê-se uma pequena descida da temperatura máxima no interior norte e centro e na região sul, pequena subida no litoral norte e centro. O mar na costa sul, com ondas inferiores a 1 metro. A temperatura da água do mar ronda entre os 19 e os 21 graus. Para Tavira, a temperatura máxima prevista aponta para 31 graus.
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2: Celebrar Tavira oferece música, tradições e animação em toda a freguesia durante este verão. A União de Freguesias de Tavira, em parceria com o município, promove nos meses de julho e agosto a iniciativa Celebrar Tavira, um programa de animação cultural que pretende oferecer música ao vivo, fado, bailes e momentos de convívio de diferentes localidades da freguesia. Com um total de 11 eventos, o programa é concebido para descentralizar a oferta cultural, aproximando-a da população e valorizando os diversos espaços públicos, bairros e comunidades que fazem parte do território da União de Freguesias de Tavira. Ao longo de 2 meses, o público pode assistir a concertos de diferentes géneros musicais, desde o fado tradicional ao rock, passando pela música popular, tributos e espetáculos instrumentais, bem como participar em bailes populares que reforçam o espírito comunitário e a celebração das tradições locais. Os espetáculos decorrem em diversos locais emblemáticos da freguesia. Todos os eventos têm entrada livre, início marcado para as 22h, proporcionando noites de verão dedicadas à cultura e o encontro entre gerações e à valorização dos artistas e projetos musicais. Dia 17 de agosto, o Esfá Tropical, no espetáculo Em Mato Santo Espírito. Celebrar Tavira é a proposta da União de Freguesias de Tavira para este verão 2026. Castro Marim recebe aquilo que é o maior evento de recriação histórica e um dos grandes destaques da agenda cultural da região, Algarvia, os dias medievais de 26 a 30 de agosto. É um regresso à época mais intrigante e misteriosa da história de Portugal, prometendo ser uma experiência inesquecível, com o castelo a ser o epicentro do evento e a abrigar representações de dezenas de artes e ofícios com demonstrações ao vivo, além de outros espetáculos e atividades para toda a família. Um dos grandes destaques de cada edição são os torneios a cavalo que decorrem diariamente no castelo, com a assinatura da Guarda Nacional Republicana, sem esquecer os banquetes que acontecem no espaço exclusivo à luz misteriosa das tochas, com uma ementa que reúne as melhores iguarias da época, acompanhadas também de animação por diversos grupos. O castelo de Castro Marim acolhe ainda exposições de instrumentos de tortura e punição e a primeira sede da Ordem de Cristo, além de um banco, onde os visitantes podem trocar o seu dinheiro pela moeda oficial do evento, que tem um novo design a cada edição. Um dos pontos altos deste evento, organizado pelo município de Castro Marim, é o desfile, considerado como uma das oportunidades para conhecer o universo da imaginação e fantasia. Decorre no primeiro e último dia, ao final da tarde, sendo uma apresentação de todos os animadores figurantes castromarinenses que participam anualmente vestidos a rigor. A animação continua a ser uma das fortes apostas dos dias medievais de Castro Marim, que se distingue de outros eventos, com alguns grupos, no caso 30 grupos de animação nacionais e internacionais de países como Itália, Espanha, Marrocos ou França. No Forte de São Sebastião acontece o acampamento árabe, que representa o cotidiano de uma caravana de comércio de sal e especiarias, onde irá também decorrer a recriação histórica do cotidiano civil e militar do século XVII, da época da Restauração. A Igreja de Nossa Senhora dos Mártires também faz parte do roteiro dos dias medievais em Castro Marim, com uma missa que decorrerá no último dia e a participação de vários grupos de comunidade trajada a rigor. Os bilhetes já estão à venda para a edição 2026 dos Dias Medievais em Castro Marim. Exposição itinerante 40 anos, 40 fotografias, de 11 a 21 de agosto, no Mercado da Ribeira, em Tavira. Assinala a celebração dos 40 anos da Agência Lusa. Festa dos Pescadores em honra de Nossa Senhora do Mar acontece em Cabanas de Tavira, de 13 a 16 de agosto. Dia 13, quinta-feira, baile com Nelson Santos, concerto com Miguel Azevedo. No dia 14, baile com Cristiano Martins e o concerto com Rock Luso. Já no sábado, dia 15 de agosto, concerto com Toque e Som e o Variedades com Nameless. Além do concerto com os Jiggy, prosseguindo a noite com o DJ Lenda. Domingo 16 de agosto, baile com o grupo Gerações. Há espetáculo de fado com Aurora Gonçalves e Rui Vaz. À meia-noite, o espetáculo com Roxinol Faduncho. É a Festa dos Pescadores em Cabanas de Vira, em honra de Nossa Senhora do Mar. Organização da Junta de Freguesia de Cabanas de Tavira. A Casa do Povo do Conselho de Olhão, em Moncarapaz, acolhe no dia 29 de agosto, a partir das 9:30 da noite, o Boa Esperança em revista, nas produções Carlos Pacheco. Feira Franca de Santa Catarina da Fonte do Bispo, de 21 a 23 de agosto. Sexta-feira, dia 21, baile com Vitor Alves e há o concerto com Fábio Lagarto. No dia 22, fado com Yasmin da Silva, baile com Sérgio Conceição e o concerto de Emanuel Moura. Domingo, dia 23, há baile com Silvino Campos e o grande concerto com Toy. É Feira Franca em Santa Catarina da Fonte do Bispo, de 21 a 23 de agosto, organização da Junta de Freguesia de Santa Catarina da Fonte do Bispo. 27º passeio de cicloturismo do Núcleo de Cicloturismo de Luz de Tavira. Acontece dia 6 de setembro, a partir das 9 horas, com partida no Largo da República, em Luz de Tavira. Os interessados em participar devem efetuar a sua inscrição, contatando a organização, o Núcleo de Cicloturismo de Luz de Tavira. Vigília e honra de Nossa Senhora das Dores, em Santa Catarina da Fonte do Bispo, dias 15 e 16 de agosto. Dia 15, há baile com David Brito e o concerto de Karina. Domingo, a partir das 20 horas, a procissão, seguir-se-á baile com Filipe Sequeira e o concerto dos Brasa Dourada. É a vigília e honra de Nossa Senhora das Dores, este fim de semana, dias 15 e 16 de agosto, em Santa Catarina da Fonte do Bispo. 47º Festival Internacional de Folclore, dias 14 e 15 de agosto, em Luz de Tavira, no Largo da República. Dia 14, baile com tons de baile e atuação do Rancho Folclórico de Tavira. Sábado, dia 15, a partir das 9:30 da noite, o início do festival, com a participação do Arranjo Folclórico dos Sotos Caranguejeira Leiria, o Grupo Folclórico de Itália, o Grupo Folclórico da Eslováquia, o Arranjo Folclórico do Cartacho, Raíces de Miterra da Nicarágua, encerrando com a atuação do Arranjo Folclórico de Luz de Tavira. É a 47ª edição do Festival Internacional de Folclore em Luz de Tavira, é já este fim de semana, 14 e 15 de agosto. 22ª Feira dos Ofícios, de 7 a 16 de agosto, na Rua do Cais, em Tavira. Todos os dias, um tema diferente dedicado aos ofícios. A tecelagem, o mel, o trabalho em pele, a tropologia, a empreita, o pão e a doçaria, a cestaria, a bijuteria, rendas, trabalho em cortiça, barro e cerâmica, com artesãos a trabalhar ao vivo. O tema da feira, gente feliz com olhos nas mãos. 22ª Feira dos Ofícios, em Tavira, de 7 a 16 de agosto, organização da ASTA, Associação de Artes e Sabores de Tavira. Este sábado, dia 15 de agosto, acontece a Festa do Porco em Santo Estevão. Há baile do Reflexo e atuação de The Dance Company a partir das 22:30. É uma organização da Sociedade Recreativa de Santo Estevão. Por Tavira, até 30 de dezembro, exposição permanente Judeus em Tavira, fragmentos de uma história para visitar no núcleo islâmico do Museu Municipal. Até o dia 30 de agosto, acontece o Energiza-te na Ilha. É na Ilha de Tavira. Até 15 de setembro, Ciência Viva no Verão, na sua 30ª edição, a iniciativa do Centro de Ciência Viva de Tavira. Até o final de setembro, mostras de artesanato, que acontecem diariamente entre o Jardim da Lagoa e o Jardim das Palmeiras. Até 24 de outubro, exposição Uma Árvore, da autoria de Daniel Moreira e Rita Castro Neves, para visitar no Museu Municipal de Tavira, Palácio da Galeria. Entre 6 e 16 de agosto, 26ª Mostra de Cinema ao Ar Livre. É nos claustros do Convento do Carmo, em Tavira, a iniciativa do Cineclube de Tavira. Entre 4 e 14 de agosto, exposição Olhares, pela Rota da Seda, com fotografias de Joaquim Silva Rodrigues. É na Biblioteca Municipal Álvaro de Campos. Segunda-feira, dia 17 de agosto, a partir das 10 da noite, o projeto da Junta de Freguesia de Tavira, Celebrar Tavira, apresenta o concerto dos Fado Tropical, em Mato Santo Espírito. Domingo, a partir das 10 da noite, animação na Praça da República, atuação do Rancho Folclórico de Tavira. Sábado, às 10 da noite, animação da Praça da República com o Cais do Sodré Funk Connection.
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5: São 7 horas e 11 minutos. Tenha um ótimo sábado.

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4: São 7 horas e 31 minutos. A continuação de um ótimo dia com a Rádio Gilão.

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0: Bom dia, são 8 horas.
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3: O tempo para sábado, dia 15 de agosto, o IPMA prevê céu pouco nublado ou limpo, apresentando períodos de maior nubosidade durante a manhã e que poderá persistir em alguns locais da faixa costeira norte do Cabo Raso. Durante a tarde, aumento temporário da nubosidade no interior norte e centro, com possibilidade de ocorrência de aguaceiros e trovada. O vento fraco a moderado, o quadrante norte, rodando temporariamente para o quadrante oeste durante a tarde e soprando por vezes forte nas terras altas, com rajadas até 60 km/h a partir do meio da tarde e na faixa costeira ocidental. Prevê-se uma pequena descida da temperatura máxima no interior norte e centro e na região sul, pequena subida no litoral norte e centro. O mar na costa sul, com ondas inferiores a 1 metro. A temperatura da água do mar ronda entre os 19 e os 21 graus. Para Tavira, a temperatura máxima prevista aponta para 31 graus.
1: Já a seguir, as notícias.
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1: Edição de Ana Cristina.
3: De 20 a 24 de agosto, Tavira acolhe a Feira de Stocks. A Associação Baixa de Tavira, com apoio do município, realiza a 16ª edição da Feira de Stocks, na Rua do Cais, entre as 19 e as 23h30, com entrada livre. Visa dinamizar a economia local, concentrando no único espaço artigos de qualidade das mais diversas áreas e preços baixos, com vestuário, acessórios, decoração, artesanato, saúde e beleza. Praça da República acolhe depois, a cada uma dessas noites, a partir das 22 horas, diversos espetáculos, como no primeiro dia com danças de salão da Sociedade Luzense, no segundo dia com 281 TVR, os Chigi, 22 Orquestra do Algarve, Canções de Toda a Vida, e no dia 23, Searas de Outono, Grupo de Cantares de Cachopo. São estes os grupos que animarão a Feira de Stocks, que acontece em Tavira a partir de 20 de agosto. Projetos do PRR que não atinjam metas podem ter oportunidade de cofinanciamento no Algarve 2030. A notícia vazada pelo jornal Sul Informação dá conta de que os projetos que não atingirem as metas propostas e, como tal, não estiverem em condições de pedir o reembolso do dinheiro contratado no âmbito do Plano de Recuperação e Resiliência terão, na sua maioria, casos de oportunidade a transitar para o Algarve 2030. Diz o Sul Informação que a garantia foi dada por José Apolinário, presidente da Comissão de Coordenação e Desenvolvimento Regional, CCDR Algarve, que antecipou que a região deverá ter mais de 2/3 de projetos com financiamento aprovado no Plano de Recuperação e Resiliência, com conclusão substancial até 31 de agosto, que é a data limite do programa. A expectativa já é feita à luz da mais recente orientação técnica do programa, que introduziu o chamado conceito de conclusão substancial para efeitos de comprovação de marcos e metas do PRR, dando conta de que a orientação técnica homologada pelo Governo a 28 de julho deste conceito, que deve ser entendido como mecanismo excepcional aplicável a um grupo restrito de tipologias de investimento e apenas quando os trabalhos realizados permitam demonstrar execução material relevante. Apesar de não ser responsável por monitorização de investimentos e pela gestão do PRR a nível regional, a CCDR Algarve, à semelhança das suas congéneres, faz parte da estrutura de missão de âmbito nacional, denominada Recuperar Portugal, que tem essa incumbência. Recuperar Portugal tem, de resto, um site com atualizações regulares, onde é possível também acompanhar a evolução da execução do PRR e todos os níveis, desde o projeto individual ao panorama nacional, passando mesmo pelos municípios, distritos e regiões. Curioso, no fundo, também este lugar onde pode ser acompanhado e a notícia confirmada pelo Sul Informação junto do presidente da Comissão de Coordenação e Desenvolvimento Regional do Algarve, José Apolinário, relativamente a estes projetos que não atinjam metas, podem ter ainda oportunidades de cofinanciamento no Algarve 2030. Reciclagem. Os estabelecimentos de ensino do Distrito de Faro, que ocuparam a 15ª edição da campanha Escola Eletrão, que decorreu ao longo do ano letivo 2025-2026, estes estabelecimentos de ensino participaram e recolheram e enviaram para reciclagem mais de 57 toneladas de pilhas, baterias e equipamentos elétricos, incluindo lâmpadas. As escolas da região reuniram mais de 54 mil quilos de equipamentos elétricos, mais de 2.400 kg de pilhas e baterias e mais de 560 kg de lâmpadas. Como recompensa pelo esforço e envolvimento na causa da reciclagem, as escolas receberam 6.150 euros em prémios no âmbito da campanha. A Escola Secundária Pinheiro e Rosa de Faro venceu a nível regional na secção de equipamentos elétricos, com 7.235 quilos recolhidos. Na vertente lâmpadas, a Escola Básica João da Rosa de Olhão liderou com 56 quilos e nas pilhas e baterias foi a Escola Secundária Júlio Dantas de Lagos que ficou em primeiro lugar com 713 quilos recolhidos. No valor global dos prémios a entregar em cheques-prenda, poderão ser trocados por novos equipamentos elétricos, alcançou nesta edição o valor mais elevado até o momento, 57.597 euros. São dados curiosos e o desafio fica lançado para o próximo ano letivo, que não demora nada, arranca para mais uma edição desta edição da campanha Escola e Letrão, a caminho da 16ª edição. Estão abertas as inscrições para o concurso de trajes de banho tradicionais Lagos e o Banho 29, que regressa a 29 de agosto com duas vertentes, tradição e comunidade e moda e inovação. Os dois concursos recuperam a memória dos antigos trajes utilizados nos banhos de mar, cruzando a preservação da tradição com a criatividade e novas interpretações de moda balnear. Na vertente tradição e comunidade, o desafio é recriar trajes de banho representativos de diferentes épocas, tendo em conta a adequação histórica do traje, dos acessórios, dos restantes elementos de caracterização. Os trajes inspirados no período compreendido entre 1890 e 1900 beneficiam de uma bonificação temática de 5 pontos de avaliação. É a nota do município de Lagos que dá conta deste concurso, dizendo também que na vertente moda e inovação desafiam-se os participantes a reinterpretar os antigos trajes de banho através de propostas originais e inovadoras, mantendo a ligação à tradição. Na avaliação será tida em conta a relação com o tema do concurso, a originalidade, a criatividade e a harmonia estética do conjunto. Os dois desfiles, em parceria com a ACRAL, realizam-se no Jardim da Constituição e esta a proposta do município de Lagos para celebrar também o banho do 29. Inscrições estão abertas, concurso de trajes de banho tradicionais Lagos e o banho 29. Temos ainda nota da Tavira Verde. A Tavira Verde que procede dia 17 de agosto, ou seja, segunda-feira, a uma interrupção programada de abastecimento de água. É na freguesia de Cabanas de Tavira, entre as 14 e as 18 horas, para instalação de válvula, diz a Tavira Verde, válvula AVK. Afetando em Cabanas de Tavira o bairro social, ruas como o bairro Humberto Simão e o Largo da Petanca, Largo Nossa Senhora do Mar, Rua Amigos Unidos do Bairro Sal, Rua das Almadravas, Rua das Areias, Rua do Cochicho, Rua dos Búzios, Rua dos Limoeiros, Rua José Luís do Carmo Pereira, Rua Armerindo Bagarrão e Rua Raul Brandão. É esta a interrupção programada de abastecimento de água que afetará esta zona, Cabanas de Tavira, segunda-feira, 17 de agosto, entre as 14 e as 18 horas. Lembra a Tavira Verde que para mais informações e consulta detalhada do mapa das zonas afetadas, devem os interessados visitar o website da Tavira Verde na secção de alertas e comunicados. Pomos ponto final neste espaço de informação. Um bom fim de semana com a sua rádio.
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10: São 8 horas e 12 minutos. Tenha um ótimo sábado.

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0: Bom dia, são 9 horas.
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3: De 20 a 24 de agosto, Tavira acolhe a Feira de Stocks. A Associação Baixa de Tavira, com apoio do município, realiza a 16ª edição da Feira de Stocks, na Rua do Cais, entre as 19 e as 23h30, com entrada livre. Visa dinamizar a economia local, concentrando no único espaço artigos de qualidade das mais diversas áreas e preços baixos, com vestuário, acessórios, decoração, artesanato, saúde e beleza. Praça da República acolhe depois, a cada uma dessas noites, a partir das 22 horas, diversos espetáculos, como no primeiro dia com danças de salão da Sociedade Luzense, no segundo dia com 281 TVR, os Chigi, 22 Orquestra do Algarve, Canções de Toda a Vida, e no dia 23, Searas de Outono, Grupo de Cantares de Cachopo. São estes os grupos que animarão a Feira de Stocks, que acontece em Tavira a partir de 20 de agosto. Projetos do PRR que não atinjam metas podem ter a oportunidade de cofinanciamento no Algarve 2030. A notícia avançada pelo jornal Sul Informação dá conta de que os projetos que não atingirem as metas propostas e, como tal, não estiverem em condições de pedir o reembolso do dinheiro contratado no âmbito do Plano de Recuperação e Resiliência terão, na sua maioria, casos de oportunidade a transitar para o Algarve 2030. Diz o Sul Informação que a garantia foi dada por José Apolinário, presidente da Comissão de Coordenação e Desenvolvimento Regional, CCDR Algarve, que antecipou que a região deverá ter mais de 2/3 de projetos com financiamento aprovado no Plano de Recuperação e Resiliência, com conclusão substancial até 31 de agosto, que é a data limite do programa. A expectativa já é feita à luz da mais recente orientação técnica do programa, que introduziu o chamado conceito de conclusão substancial para efeitos de comprovação de marcos e metas do PRR, dando conta de que a orientação técnica homologada pelo Governo a 28 de julho deste conceito, que deve ser entendido como mecanismo excepcional aplicável a um grupo restrito de tipologias de investimento e apenas quando os trabalhos realizados permitam demonstrar execução material relevante. Apesar de não ser responsável por monitorização de investimentos e pela gestão do PRR a nível regional, a CCDR Algarve, à semelhança das suas congéneres, faz parte da estrutura de missão de âmbito nacional, denominada Recuperar Portugal, que tem essa incumbência. Recuperar Portugal tem, de resto, um site com atualizações regulares, onde é possível também acompanhar a evolução da execução do PRR e todos os níveis, desde o projeto individual ao panorama nacional, passando mesmo pelos municípios, distritos e regiões. Curioso, no fundo, também este lugar onde pode ser acompanhado e a notícia confirmada pelo Sul Informação junto do presidente da Comissão de Coordenação e Desenvolvimento Regional do Algarve, José Apolinário, relativamente a estes projetos que não atinjam metas, podem ter ainda oportunidades de cofinanciamento no Algarve 2030. Reciclagem. Os estabelecimentos de ensino do Distrito de Faro, que ocuparam a 15ª edição da campanha Escola e Letrão, que decorreu ao longo do ano letivo 2025-2026, estes estabelecimentos de ensino participaram e recolheram e enviaram para reciclagem mais de 57 toneladas de pilhas, baterias e equipamentos elétricos, incluindo lâmpadas. As escolas da região reuniram mais de 54 mil quilos de equipamentos elétricos, mais de 2.400 kg de pilhas e baterias e mais de 560 kg de lâmpadas. Como recompensa pelo esforço e envolvimento na causa da reciclagem, as escolas receberam 6.150 euros em prémios no âmbito da campanha. A Escola Secundária Pinheiro e Rosa de Faro venceu a nível regional na secção de equipamentos elétricos, com 7.235 kg recolhidos. Na vertente lâmpadas, a escola Escola Básica João da Rosa de Olhão liderou com 56 quilos e nas pilhas e baterias foi a Escola Secundária Júlio Dantas de Lagos que ficou em primeiro lugar com 713 quilos recolhidos. No valor global dos prémios a entregar em cheques-prenda, poderão ser trocados por novos equipamentos elétricos, alcançou nesta edição o valor mais elevado até o momento, 57.597 euros. São dados curiosos e o desafio fica lançado para o próximo ano letivo, que não demora nada, arranca para mais uma edição desta edição da campanha Escola e Letrão, a caminho da 16ª edição. Estão abertas as inscrições para o concurso de trajes de banho tradicionais Lagos e o Banho 29, que regressa a 29 de agosto com duas vertentes, tradição e comunidade e moda e inovação. Os dois concursos recuperam a memória dos antigos trajes utilizados nos banhos de mar, cruzando a preservação da tradição com a criatividade e novas interpretações de moda balnear. Na vertente tradição e comunidade, o desafio é recriar trajes de banho representativos de diferentes épocas, tendo em conta a adequação histórica do traje, dos acessórios, dos restantes elementos de caracterização. Os trajes inspirados no período compreendido entre 1890 e 1900 beneficiam de uma bonificação temática de 5 pontos de avaliação. É a nota do município de Lagos que dá conta deste concurso, dizendo também que na vertente moda e inovação desafiam-se os participantes a reinterpretar os antigos trajes de banho através de propostas originais e inovadoras, mantendo a ligação à tradição. Na avaliação será tida em conta a relação com o tema do concurso, a originalidade, a criatividade e a harmonia estética do conjunto. Os dois desfiles, em parceria com a ACRAL, realizam-se no Jardim da Constituição e esta a proposta do município de Lagos para celebrar também o banho do 29. Inscrições estão abertas, concurso de trajes de banho tradicionais Lagos e o banho 29. Temos ainda nota da Tavira Verde. A Tavira Verde que procede dia 17 de agosto, ou seja, segunda-feira, a uma interrupção programada de abastecimento de água. É na freguesia de Cabanas de Tavira, entre as 14 e as 18 horas, para instalação de válvula, diz a Tavira Verde, válvula AVK. Afetando em Cabanas de Tavira o bairro social, ruas como o bairro Humberto Simão e o Largo da Petanca, Largo Nossa Senhora do Mar, Rua Amigos Unidos do Bairro Sal, Rua das Almadravas, Rua das Areias, Rua do Cochicho, Rua dos Búzios, Rua dos Limoeiros, Rua José Luís do Carmo Pereira, Rua Armerindo Bagarrão e Rua Raul Brandão. É esta a interrupção programada de abastecimento de água que afetará esta zona, Cabanas de Tavira, segunda-feira, 17 de agosto, entre as 14 e as 18 horas. Lembra a Tavira Verde que, para mais informações e consulta detalhada do mapa das zonas afetadas, devem os interessados visitar o website da Tavira Verde na secção de alertas e comunicados. Pomos ponto final neste espaço de informação. Um bom fim de semana com a sua rádio.
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9: São 9 horas e 10 minutos.

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1: De hora do Consultório do Consumidor. O apontamento semanal da Rádio Gilão com a Delegação Regional do Algarve da DECO. Hoje contamos com a colaboração de Sandra Rodrigues. E Sandra, bem-vinda. Vamos lá conhecer as novas regras para a reparação de produtos. Muitos esperados, que existam muitas reparações, acreditamos nós. São outros assuntos que também já temos falado, abordando disso mesmo. Mas se há novas regras, queremos conhecê-las.
2: Olá, Ana, é verdade. E estas novas regras entraram em vigor, supostamente, já no passado dia 31 de julho. A verdade é que, de acordo com esta diretiva europeia, os consumidores deveriam beneficiar de um acesso mais fácil à reparação dos produtos, como aspiradores, máquinas de lavar a roupa, frigoríficos ou equipamentos eletrónicos. No entanto, em Portugal, esta diretiva ainda não foi transposta, nem há sinais de que o processo esteja em curso, ou seja, no presente, nada deverá mudar. E a DECO pediu já informações ao Governo e apela a que a transposição seja concluída rapidamente e que esse processo seja aqui discutido publicamente. A diretiva estabelece um conjunto de regras que pretende promover facilitar, no fundo, a reparação dos produtos, dos bens, incentivando um consumo mais sustentável. Damos aqui, ou aquilo que é suposto destacar, será a introdução de um novo direito à reparação que permite que os consumidores possam solicitar reparações diretamente ao fabricante caso o defeito surja ou se torne aparente fora da garantia. A obrigação de reparação dos produtos aplica-se sempre que existam requisitos de reparabilidade previstos na legislação europeia de concessão ecológica, abrangendo máquinas de lavar a roupa, máquinas de lavar e secar roupa, máquinas de lavar a louça, frigoríficos, ecrãs, eletrónicos, equipamentos de soldadura, aspiradores, telefones, tablets, telemóveis ou outros tipo de servidores. Portanto, com a implementação destas novas regras, os consumidores poderão aceder mais facilmente a peças subsequentes, manuais de reparação e informações, solicitar aos fornecedores, neste caso aos fabricantes, que reparem os seus produtos quando o defeito surgir após o fim da garantia legal, que são 3 anos. Neste caso, os fabricantes têm de o fazer gratuitamente ou a um preço que seja razoável. Ver também a garantia legal prolongada por mais 1 ano, caso optem por reparar em vez de substituir um produto avariado durante a garantia. Os consumidores poderão também optar por recorrer a oficinas de reparação independentes, sem perder os seus direitos, sendo que os fabricantes não podem recusar-se a reparar esse produto pelo facto de já ter sido reparado por outro reparador anteriormente. Portanto, até julho de 2027, a Comissão Europeia irá ainda criar uma plataforma para ajudar os consumidores a encontrar os serviços de reparação mais próximos, o que incluirá ligações às plataformas nacionais. Portanto, a DECO considera que faltou aqui ambição às medidas que poderiam tornar a reparação a primeira opção dos consumidores e que o real impacto da diretiva na vida dos consumidores poderá igualmente, nas medidas tomadas pelos Estados-membros, para promover aqui uma reparação mais acessível. Tal como comunicado ao Governo, a DECO defende que as medidas a adotar em Portugal não podem cingir-se aqui a campanhas de informação e que devem reduzir os custos de reparação para os consumidores. Portanto, fica aqui mais uma vez um apelo para que medidas que já estão a ser consideradas possam efetivamente entrar em vigor no nosso país e que finalmente os consumidores possam ter um direito à reparação verdadeiramente equalitário.
1: Exatamente, e há equipamentos, como estavas a dizer, Sandra, que merecem de todo que essa reparação exista, equipamentos grandes, não é? Quer dizer, de volume.
2: Sim, muitas vezes novos, sim, e todos sim. Nós já falámos e já falámos e já tivemos esta conversa, claro, aqui precisamente.
1: No passado, uma máquina de lavar era para a vida, não é?
2: Sim, e todos nós já tivemos algum eletrodoméstico que aparentemente novo tem um problema qualquer, ainda que simples, mas que interessa o seu funcionamento normal, e o que nos dizem, na maior parte das vezes, é que não vale a pena reparar, peço desculpa, sim, ou porque os custos de reparação são muito elevados, ou porque já não existem peças, ainda que estejamos a falar de um equipamento que às vezes tem 3, 4 anos ou menos.
1: Pois.
2: Portanto, tudo isso é uma forma de levar o consumidor a fazer consumos desnecessários na compra de equipamentos novos e descarte de equipamentos eletrónicos, muitas vezes de uma forma muito precoce, e desta forma esta diretiva vem aqui tentar conter um pouco este consumo desenfreado, que muitas vezes é necessário ter, porque não há outra alternativa apresentada ao consumidor. Portanto, tentar aqui lutar um bocadinho mais contra a maré.
1: Desejamos que sim, que possamos atingir bom porto com estas medidas, que na prática sejam assim colocadas, não é? Ao serviço de todos nós enquanto consumidores, sem dúvida. Sandra, obrigada. Até para a semana.
2: Obrigada, até para a semana, Ana.
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14: São 9 horas e 45 minutos. Tenha um ótimo sábado.

0: Bom dia, são 10 horas.
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2: Celebrar Tavira oferece música, tradições e animação em toda a freguesia durante este verão. A União de Freguesias Tavira, em parceria com o município, promove nos meses de julho e agosto a iniciativa Celebrar Tavira, um programa de animação cultural que pretende oferecer música ao vivo, fado, bailes e momentos de convívio de diferentes localidades da freguesia. Com um total de 11 eventos, o programa é concebido para descentralizar a oferta cultural, aproximando-a da população e valorizando os diversos espaços públicos, bairros e comunidades que fazem parte do território da União de Freguesias de Tavira. Ao longo de 2 meses, o público pode assistir a concertos de diferentes géneros musicais, desde o fado tradicional ao rock, passando pela música popular, tributos e espetáculos instrumentais, bem como participar em bailes populares que reforçam o espírito comunitário e a celebração das tradições locais. Os espetáculos decorrem em diversos locais emblemáticos da freguesia. Todos os eventos têm entrada livre, início marcado para as 22 horas, proporcionando noites de verão dedicadas à cultura e o encontro entre gerações e à valorização dos artistas e projetos musicais. Dia 17 de agosto, os Fado Tropical no espetáculo em Mato Santo Espírito. Celebrar Tavira é a proposta da União de Freguesias de Tavira para este verão 2026. Castro Marim recebe aquilo que é o maior evento de recriação histórica e um dos grandes destaques da agenda cultural da região, Algarvia, os dias medievais de 26 a 30 de agosto. É um regresso à época mais intrigante e misteriosa da história de Portugal, prometendo ser uma experiência inesquecível, com o castelo a ser o epicentro do evento e a abrigar representações de dezenas de artes e ofícios com demonstrações ao vivo, além de outros espetáculos e atividades para toda a família. Um dos grandes destaques de cada edição são os torneios a cavalo que decorrem diariamente no castelo, com a assinatura da Guarda Nacional Republicana, sem esquecer os banquetes que acontecem no espaço exclusivo à luz misteriosa das tochas, com uma ementa que reúne as melhores iguarias da época, acompanhadas também de animação por diversos grupos. O castelo de Castro Marim acolhe ainda exposições de instrumentos de tortura e punição e a primeira sede da Ordem de Cristo, além de um banco, onde os visitantes podem trocar o seu dinheiro pela moeda oficial do evento, que tem um novo design a cada edição. Um dos pontos altos deste evento, organizado pelo município de Castro Marim, é o desfile, considerado como uma das oportunidades para conhecer o universo da imaginação e fantasia. Decorre no primeiro e último dia, ao final da tarde, sendo uma apresentação de todos os animadores figurantes castromarinenses que participam anualmente vestidos a rigor. A animação continua a ser uma das fortes apostas dos dias medievais de Castro Marim, que se distingue de outros eventos, com alguns grupos, no caso 30 grupos de animação nacionais e internacionais de países como Itália, Espanha, Marrocos ou França. No Forte de São Sebastião acontece o acampamento árabe, que representa o cotidiano de uma caravana de comércio de sal e especiarias, onde irá também decorrer a recriação histórica do cotidiano civil e militar do século XVII, da época da Restauração. A Igreja de Nossa Senhora dos Mártires também faz parte do roteiro dos dias medievais em Castro Marim, com uma missa que decorrerá no último dia e a participação de vários grupos de comunidade trajada a rigor. Os bilhetes já estão à venda para a edição 2026 dos Dias Medievais em Castro Marim. Exposição itinerante 40 anos, 40 fotografias, de 11 a 21 de agosto, no Mercado da Ribeira, em Tavira. Assinala a celebração dos 40 anos da Agência Lusa. Festa dos Pescadores em honra de Nossa Senhora do Mar acontece em Cabanas de Tavira, de 13 a 16 de agosto. Dia 13, quinta-feira, baile com Nelson Santos, concerto com Miguel Azevedo. No dia 14, baile com Cristiano Martins e o concerto com Rock Luso. Já no sábado, dia 15 de agosto, concerto com Toque Som e o Variedades com Nameless, além do concerto com os Jiggy, prosseguindo a noite com DJ Lenda. Domingo 16 de agosto, baile com o grupo Gerações. Há espetáculo de fado com Aurora Gonçalves e Rui Vaz. À meia-noite, o espetáculo com Roxinol Faduncho. É a festa dos pescadores em Cabanas de Tavira, em honra de Nossa Senhora do Mar. Organização da Junta de Freguesia de Cabanas de Tavira. A Casa do Povo do Conselho de Olhão, em Moncarapaz, acolhe no dia 29 de agosto, a partir das 9h30 da noite, o Boa Esperança em revista, nas produções Carlos Pacheco. Feira Franca de Santa Catarina da Fonte do Bispo, de 21 a 23 de agosto. Sexta-feira, dia 21, baile com Vitor Alves e há o concerto com Fábio Lagarto. No dia 22, fado com Yasmin da Silva, baile com Sérgio Conceição e o concerto de Emanuel Moura. Domingo, dia 23, há baile com Silvino Campos e o grande concerto com Toy. É Feira Franca em Santa Catarina da Fonte do Bispo, de 21 a 23 de agosto, organização da Junta de Freguesia de Santa Catarina da Fonte do Bispo. 27º Passeio de Cicloturismo do Núcleo de Cicloturismo de Luz de Vira. Acontece dia 6 de setembro a partir das 9 horas, com partida no Largo da República em Luz de Tavira. Os interessados em participar devem efetuar a sua inscrição contatando a organização, o Núcleo de Cicloturismo de Luz de Tavira. Vigília e Honra de Nossa Senhora das Dores, em Santa Catarina da Fonte do Bispo, dias 15 e 16 de agosto. Dia 15, há baile com David Brito e o concerto de Karina. Domingo, a partir das 20 horas, a procissão, seguir-se-á baile com Filipe Sequeira e o concerto dos Brasa Dourada. É a Vigília e Honra de Nossa Senhora das Dores, este fim de semana, dias 15 e 16 de agosto, em Santa Catarina da Fonte do Bispo. 47º Festival Internacional de Folclore, dias 14 e 15 de agosto, em Luz de Tavira, no Largo da República. Dia 14, baile com tons de baile e atuação do Rancho Folclórico de Tavira. Sábado, dia 15, a partir das 9h30 da noite, o início do festival, com a participação do Rancho Folclórico dos Sotos Carangueira Leiria, o Grupo Folclórico de Itália, o Grupo Folclórico da Eslováquia, o Rancho Folclórico do Cartacho, Raíces de Miterra da Nicarágua, encerrando com a atuação do Rancho Folclórico de Luz de Tavira. É a 47ª edição do Festival Internacional de Folclore em Luz de Tavira, é já este fim de semana, 14 e 15 de agosto. 22ª Feira dos Ofícios, de 7 a 16 de agosto, na Rua do Cais, em Tavira. Todos os dias, um tema diferente dedicado aos ofícios. A tecelagem, o mel, o trabalho em pele, a tropologia, a empreita, o pão e a doçaria, a cestaria, a bijuteria, rendas, trabalho em cortiça, barro e cerâmica, com artesãos a trabalhar ao vivo. O tema da feira, gente feliz com olhos nas mãos. 22ª Feira dos Ofícios, em Tavira, de 7 a 16 de agosto, organização da ASTA, Associação de Artes e Sabores de Tavira. Este sábado, dia 15 de agosto, acontece a Festa do Porco em Santo Estevão. Há baile com o do Reflexo e atuação de The Dance Company a partir das 22h30. É uma organização da Sociedade Recreativa de Santo Estevão. Porto Tavira, até 30 de dezembro, exposição permanente Judeus em Tavira, fragmentos de uma história para visitar no núcleo islâmico do Museu Municipal. Até o dia 30 de agosto, acontece o Energiza-te na Ilha. É na Ilha de Tavira. Até 15 de setembro, Ciência Viva no Verão, na sua 30ª edição, a iniciativa do Centro de Ciência Viva de Tavira. Até o final de setembro, mostras de artesanato, que acontecem diariamente entre o Jardim da Lagoa e o Jardim das Palmeiras. Até 24 de outubro, exposição Uma Árvore, da autoria de Daniel Moreira e Rita Castro Neves, para visitar no Museu Municipal de Tavira, Palácio da Galeria. Entre 6 e 16 de agosto, 26ª Mostra de Cinema ao Ar Livre. É nos claustros do Convento do Carmo, em Tavira, iniciativa do Cineclube de Tavira. Entre 4 e 14 de agosto, exposição Olhares, pela Rota da Seda, com fotografias de Joaquim Silva Rodrigues. É na Biblioteca Municipal Álvaro de Campos. Segunda-feira, dia 17 de agosto, a partir das 10 da noite, o projeto da Junta de Freguesia de Tavira, Celebrar Tavira, apresenta o concerto dos Fado Tropical, em Mato Santo Espírito. Domingo, a partir das 10 da noite, animação na Praça da República, atuação do Rancho Folclórico de Tavira. Sábado, às 10 da noite, animação da Praça da República com o Cais do Sodré Funk Connection.
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0: A aula que faltava é o apontamento semanal da responsabilidade do professor Luís Horta. A proposta do professor é que possamos abordar hoje uma questão muito prática. As burlas digitais no verão. Mensagens falsas, chamadas suspeitas, links perigosos, falsos pagamentos e pedidos de códigos. Nesta altura do ano, com o Algarve cheio de movimento, famílias em férias, comerciantes em época alta e o regresso às aulas já no horizonte, o cuidado tem de ser redobrado. Ouvimos então o professor Luís Horta, que é professor e CEO, fundador da Web Faros. O que é que nos pode ajudar relativamente a estas tentativas de burlas e outras questões que se vivem no verão? Bem-vindo, professor.
1: Obrigado, Ana. Hoje quero começar por uma ideia simples. A burla perigosa já não é aquela que parece burla. Essa, por vezes, até é fácil de apanhar. A mais perigosa é a que parece uma situação normal do dia-a-dia. Imagine que tem um carro à venda numa plataforma online. Ou LX, Marketplace, Stand Virtual, qualquer uma. Recebe uma mensagem de uma pessoa interessada. A conversa começa bem, educada, direta. A pessoa diz que o carro não é dela, é para um amigo ou para um cliente, ou até para alguém que está sem tempo para tratar do assunto. Até aqui, nada parece estranho. Depois pede fotografias, detalhes, talvez a localização. Diz que vai mandar outra pessoa ver o carro. Pede só uma coisa. Não falo muito do preço, porque eu estou a tratar da negociação. A partir daí, pode estar montado o esquema. Essa pessoa publica o seu carro noutro sítio como se fosse dela. Às vezes até baixa o preço para atrair alguém rapidamente. Encontra um comprador verdadeiro, recebe um sinal ou até o pagamento e desaparece. No fim há duas vítimas. O dono do carro que nunca vendeu nada e o comprador que pagou a alguém que não era dono do carro. O burlão nunca teve o carro. Teve foi acesso à conversa, às fotografias e à pressa das pessoas. Como se evita isto? Simples. Quem compra tem de saber quem vende. Quem vende tem de saber a quem está a vender. O nome no pagamento deve bater certo com o nome da pessoa no negócio. A mudança de propriedade não deve avançar por pressão. E quando há um intermediário invisível, convém acender uma luz amarela. É para um amigo, é para um cliente, depois explico, não digo o preço. Aqui eu parava. Outra história. Está numa esplanada, pede um café, na mesa há um QR Code para ver a emenda. Já fazemos isto quase sem pensar. Apontamos a câmara, abrimos o link, seguimos. Só que o QR Code tem uma característica perigosa. Esconde o destino. Num link escrito ainda conseguimos ver qualquer coisa. Num QR Code confiamos primeiro e só depois percebemos onde fomos parar. Imagine que alguém colou um QR Code falso por cima do verdadeiro. Abre uma página parecida com a do restaurante, depois aparece uma promoção, um formulário, um pedido de pagamento, uma área para criar a conta, um aviso qualquer. Parece pequeno, parece inofensivo, mas pode ser uma porta falsa. Antes de usar um QR Code, olhe para ele como olharia para uma nota no chão. Está impresso no material original, parece colado por cima. O site que abriu tem um endereço estranho. Está a pedir cartão ou dados pessoais sem necessidade? Se incomoda, fecha-se. Outro exemplo muito comum no verão. Wi-Fi gratuito. Centro comercial, café, aeroporto, hotel, praça, evento. A rede aparece com um nome simpático. Free Wi-Fi. Shopping Guest. Algar Free. Clientes Café. A pessoa liga-se, abre uma página, pede e-mail, palavra-passe, talvez login com redes sociais. Cuidado! Uma rede Wi-Fi falsa pode ser criada só para apanhar dados. Às vezes o objetivo é ver o que a pessoa escreve, outras vezes é levar a pessoa a páginas falsas. O nome da rede pode parecer oficial e não ser. A regra aqui é prática. Quando usar o Wi-Fi público, evite entrar no banco, fazer pagamentos ou colocar palavras-passe importantes. Se tiver dados móveis, use-os para assuntos sensíveis. E se a rede pede demasiada informação para dar internet, talvez a internet esteja cara demais. Agora, o MBWay. Esta é daquelas que continua a apanhar muita gente porque acontece depressa. Alguém liga ou manda uma mensagem por causa de uma compra. Pode ser um móvel, um bilhete, um telemóvel usado, uma bicicleta, uma reserva, sei lá, qualquer coisa. A pessoa diz, eu pago para o MBWay, vá ao multibanco que eu ajudo. Parece prestável, depois começa a dar instruções. Carrega aqui, agora escreve este número, agora confirme. O problema é que a vítima pensa que está a receber dinheiro, mas pode estar a autorizar uma operação que lhe tira dinheiro. MBWay é simples sim, mas não se usa com alguém ao telefone a dar ordens. Para receber dinheiro por MBWay em condições normais, basta o seu número de telemóvel associado ao serviço. Não precisa de ir ao multibanco, com uma pessoa desconhecida a orientar os passos, não precisa de partilhar códigos, não precisa de confirmar operações que não percebeu. Se a pessoa a está a apressar, desligue. Há ainda as mensagens de encomendas. Entrega pendente. Falta pagar 99 cêntimos. Morada incompleta. Taxa de alfândega. É um clássico porque funciona. O valor é pequeno. A pessoa está mesmo à espera de alguma coisa. Clica. Só que o objetivo não é o euro. É o cartão. Também há a versão das férias. Reserva cancelada, alojamento com problema, caução urgente, link para confirmar pagamento. Em agosto, isto tem outro peso. Quem tem viagem marcada ou casa reservada fica nervoso e a pessoa nervosa resolve depressa. Os burlões gostam disto. Pais e alunos também entram nesta conversa. Estamos entre férias, resultados, exames para alguns, preparação do ano letivo, manuais, matrículas, acessos a plataformas, etc. Pode parecer uma mensagem com um ar oficial. Atualize os dados do aluno. Confirme pagamento. Aceda ao portal. Bolsa disponível. Quando envolve a escola, dinheiro ou dados pessoais, use os canais oficiais. Escreva o endereço no navegador, confirme com a escola, não entre pelo primeiro link que apareceu no SMS. Nunca faça isso. E agora, há um ponto novo que assusta um pouco porque mexe com a confiança. A voz. Receber uma chamada de alguém que parece familiar já não é prova suficiente. Com ferramentas de inteligência artificial, uma voz pode parecer convincente. Nem precisa de estar perfeita. Se a pessoa está aflita, cansada ou com medo, meio parecença já baralha. Imagine uma mensagem de voz. Mãe, tive um problema. Preciso que faças uma transferência. Ou uma chamada curta, com ruído, pressa, nervosismo. A resposta não deve ser pagar. Deve ser confirmar por outro caminho. Desliga, liga para o número habitual, faz uma pergunta pessoal, espera 2 minutos. 2 minutos podem salvar muito dinheiro. No comércio local a coisa fica ainda mais sensível. Um restaurante cheio, uma loja em hora de ponta, um alojamento com entradas e saídas, um empresário a responder a fornecedores, clientes, reservas, pagamentos. Chega uma fatura falsa. Um e-mail a pedir a alteração de IBAN, uma mensagem a nome de um fornecedor, um pedido urgente de alguém que diz ser da equipa. A burla não precisa ser genial, precisa de apanhar alguém no minuto errado. Por isso, proponho uma regra simples. A regra dos 3 segundos. Antes de clicar, pare. Na rádio, 3 segundos parecem longos. No telemóvel, quase ninguém os dá. E é aí que está o problema. Antes de clicar, pagar, partilhar um código ou seguir instruções de alguém ao telefone, faça este teste. Estão a meter-me medo? Estão a pôr-me pressa? Estão a pedir segredo? A frase é esta. Se a mensagem cria medo, pressa ou segredo, desconfie. Medo, pressa, segredo. O seu cartão vai ser bloqueado. Tem de pagar agora. Não diga nada a ninguém. Envie-me só o código. Quando isto aparece, abrande. No carro à venda, confirme identidades. No QR Code, olhe para o destino. No Wi-Fi gratuito, não escreva dados importantes. No MBWay, não siga instruções de desconhecidos. Nas mensagens da escola, use os canais oficiais. Na voz familiar, confirme por outro contacto. A tecnologia mudou, as burlas também. Falta só mudar um hábito, parar antes de obedecer ao telemóvel. Se a mensagem cria medo, parece só segredo, desconfie. 3 segundos. Às vezes, é esse o tempo que separa uma pessoa atenta de uma vítima.
0: Muito obrigada, Luís Horta, professor e CEO da Web Faros. Fico alerta para todos os ouvintes da Rádio Gilão. Neste verão, antes de clicar, pare, pense e confirme. 3 segundos podem evitar muitos problemas. Obrigada, professor, e até para a semana.
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0: São 12 horas em Portugal Continental e na Madeira são 11 nos Açores.
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3: Boa tarde, são as notícias na Gilão, sábado, dia 15 de agosto deste 2026. Neste bloco informativo, no que diz respeito a Tavira, o desafio está lançado pelos profissionais. Insere-se também no âmbito da dieta mediterrânica, da salvaguarda do que Tavira tem. É o objetivo e chamada de atenção para ajudar a contar a história do folhado de Tavira. Há outros temas a nível regional que vamos desenvolver, lembrando também, quase uma semana depois, os participantes no que foi o cordão humano na marginal de Cabanas de Tavira, exigindo a criação de um acesso pedonal. Nota de abertura e destaque. Volta a Portugal em bicicleta.
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3: Boa tarde. Volta a Portugal em bicicleta retoma este sábado. Imaginamos num ambiente de profundo luto. É a 87ª edição da Volta a Portugal, depois do dia trágico vivido na última sexta-feira. Jorge Nunes, vamos atualizar-nos, vamos saber, como se diz, o trabalho desenvolvido, a organização tem que continuar há dois dias ainda por diante, este sábado e domingo, para concluir esta Volta a Portugal em bicicleta. Boa tarde.
4: Boa tarde, Ana Cristina. Boa tarde, ouvinte e Sérgio Miguel. Pois muito bem, olha, isto é... Vão ser duas etapas mesmo para terminar a volta. Hoje é a etapa considerada pela nova organização, é a etapa rainha, porque vai ser uma etapa não muito longa, mas muito dura. 90 ou 91 ciclistas, o comunicado ainda não está cá fora. O único comunicado que há neste momento, além daquele que saiu ontem, depois tinha um outro pesar, e para não irmos atrás dos mil e um comentários que vão aparecendo, alguns com uma certa arrogância e de uma maneira de dizer que o homem devia ser era logo morto, o outro dizer que tem que ser levar uma pena muito pesada, aparecem outros comentários aí que o contorno não estava em movimento, tinha o carro parado há mais de não sei quanto tempo e estava naquele sítio. Por isso há muita versão, eu não vou por nenhuma, não vi, só tive conhecimento da notícia, por isso não vou dar nem asa a uma nem asa a outra, tranquilo da minha vida, sinto muito pelo ciclista, que era um jovem e podia vir a ser um dos grandes nomes do ciclismo internacional, como o seu irmão o é, por isso agora acabou aos 19 anos, infelizmente. Agora versões, comentários, que um é culpado, que o outro é isto, que o outro é aquilo, é pá, não vi, não sei, quando houver uma versão oficial, principalmente para as autoridades, que são essas que irão dar a versão, porque eles é que foram lá, eles é que tiraram as medidas, eles é que estão a ouvir pessoas, porque podemos falar, mas havia muita gente ali naquela zona, por isso é capaz de haver já alguma imagem ou alguma, mesmo que aquelas pessoas estão sempre com o telemóvel na mão a tirar fotografias, pode haver alguma que as autoridades oficiais aproveitam. Mas, olha, hoje estamos num dia em que o outro comunicado que saiu é que está suspensa a feira que está montada à volta da volta, com os patrocinadores, com a entrega de brindes. A feira pode ser montada, mas não tem som, por isso não vai haver alarido, nem gritos, nem música, nem nada disso. Por isso, tudo calminho, numa situação de respeito. A etapa 2, como eu disse, isto mais porque ontem posso dizer um ativo não há parte, no mesmo sítio onde fiquei a dormir ficou uma parte da organização, ou seja, praticamente aquela parte da organização que é toda espanhola, onde ficou o diretor da corrida, o Ezequiel Mosquera, e tivemos ali com palavras de circunstância apenas que ele estava completamente arrasado. Só queria era saber e que se apure rapidamente a verdade. Era o que lhe interessava, principalmente. Pois muito bem, à 1:30 desta, de hoje, sábado, vai sair para a estrada a 9ª etapa. Tem 142 km com mais 600 metros. Sai de Paredes para Mondinho de Basto, para o Alto da Senhora da Graça. Tem a primeira meta volante em Paredes, ao quilómetro 16. Depois vai para Felgueiras, onde está instalada a segunda meta volante, ao quilómetro 40.4. Meta de montanha de terceira categoria na Lameira, quando estão percorridos 63 km com mais 700 metros. Meta volante na Bornela, ao quilómetro 87.3. Depois, meta de montanha, a novidade nesta subida à Senhora da Graça, o Alto dos Carvalhais, prémio de montanha de primeira categoria, quando estão percorridos 94 km. A seguir, no Alto do Baúlho, prémio de montanha de terceira categoria, ao quilómetro 117.9. Depois deste Alto do Baúlho, desce até Mondim e vai começar a subir. Então, para a parte final, o percurso normal ao Monte Farinha até o alto onde está a Senhora da Graça. E a Senhora da Graça que abençoe e que receba esta etapa com prémio de montanha de primeira categoria, e aí termina a etapa quando estiverem percorridos os 142 km, mais 600 metros, num pelotão que se já era reduzido, mais reduzido fica, porque a equipa da NSN não vai alinhar, e o diretor desportivo da NSN só pede é que a volta termine e que o jovem ciclista seja respeitado e homenageado, porque ontem toda a equipa ficou pasmada como é que durante 20 km o público não arredou pé na estrada e recebeu a caravana sempre com uma enorme salva de palmas. E é isso que faz do desporto algo de bonito e de diferente de tudo o resto. E o ciclismo, principalmente. É duro, podem acontecer muitas coisas, mas também acontece, a verdade, uma parte do público que respeita aos ciclistas. É tudo. A partir de 1:30, começa então a etapa Paredes, Alta Senhora da Graça. Boa tarde.
3: Boa tarde, Jorge Nunes. Iremos, efetivamente, quando partir a etapa, acompanhar ou desenrolar ao longo deste sábado. Agora vamos lembrar, depois da tragédia de ontem, as declarações dos intervenientes desta volta a Portugal em bicicleta, iniciando por Cândido Barbosa, Presidente da Federação Portuguesa de Ciclismo.
5: Um momento muito difícil para o ciclismo. Transmitir as profundas condolências à família, aos seus colegas e, naturalmente, a toda a comunidade do ciclismo. Dizer-vos que, depois de mais de meio milhão de quilómetros feitos de bicicleta, este foi o momento mais duro de toda a minha vida, enquanto ex-atleta e agora enquanto presidente da Federação Portuguesa de Ciclismo. Temos vindo a trabalhar naquilo que é a prioridade máxima, a segurança dos atletas. O trabalho tem sido exemplar e, naturalmente, hoje fomos apanhados por esta tragédia que, infelizmente, nos tocou no dia de hoje e que ninguém está à espera e ninguém estava a contar. Lamentavelmente, aconteceu. E não tenho muito mais a acrescentar, a não ser dizer-vos que a corrida terá que continuar, pedir força a todos os atletas para terminarem os últimos 10 dias da volta a Portugal e a todas as suas famílias, porque é difícil ver cá os seus filhos a competir.
3: Cândido Barbosa, presidente da Federação Portuguesa de Ciclismo, após o trágico acidente ocorrido ontem também. Ouvimos agora as declarações de Ezequiel Mosquera, da organização da Volta a Portugal.
6: Como diretor da prova, é um dia dramático, que podia ser um dia feliz, com todo este público e toda esta gente aqui a arroupar os ciclistas, que os arrouparam na mesma, ejemplarmente. É um dia dramático como organizador, é um dia dramático como ex-ciclista, é um dia dramático como pai de família. E não tenho expressões para este sentimento que tenho agora mesmo, como mais que dor por algo que pronto, que é um deporte de risco, onde nós somos conscientes que é um deporte de risco, onde é muito difícil de controlar um estádio de um jogo num estádio de 1.300 km, mas sempre contamos com os melhores, sempre reforçamos a segurança ao máximo, desde que cá chegamos com um equipo de forças e corpos de segurança do Estado que é exemplar, mas não sabemos, o único que podemos dizer é autêntico abatimento pelo corredor, pela família do corredor, pela sua equipa, pelo director que é colega e pouco mais, que o sentimos moitísimo como organización e que é um dia que não deveria ter tido lugar e é ciclismo.
3: Um dia que não deveria ter acontecido, nas palavras de Ezequiel Mosquera, da organização. Também ouvimos representatividade das autoridades no seio da Volta a Portugal em bicicleta, o Major Tiago Machado.
7: Dada aqui esta situação, temos a lamentar e transmitir as condolências ao ciclista que hoje tragicamente sofreu um acidente durante a prova. Salientar que temos sempre presente a segurança máxima de todos os ciclistas dentro da caravana, um forte dispositivo policial ao longo de toda a etapa, quer seja um dispositivo móvel, quer seja um dispositivo estático em vários locais ao longo de toda a etapa, para prevenir e garantir a maior segurança possível desta caravana. As circunstâncias do acidente vão ser averiguadas, ainda estão a ser averiguadas, e assim que houver depois algum desfecho, poderá ser depois comunicado, mas neste momento ainda é prematuro conseguirmos perceber como é que este acidente ocorreu.
3: Prematuro, as autoridades estão a averiguar o que aconteceu. O certo é que a edição 87 da Volta a Portugal em bicicleta retoma este sábado, depois deste dia trágico, marcado pelo falecimento de Finlay Tarling na sequência do acidente ocorrido na 8ª etapa entre Melgaço e Faf. O ciclismo é um desporto comporta riscos, mas, diz a organização no comunicado, nunca se está preparado para uma tragédia desta dimensão. Uma equipa perdeu um companheiro, o ciclismo perdeu um dos seus, mas uma família perdeu um filho. Mas a volta continua e hoje, então, é dia de mais uma etapa, aquela que vai ligar Paredes a Mundim de Basto, 142 km com 300 metros, portanto, a chegada à Senhora da Graça. Antes da partida para a Volta a Portugal em bicicleta, Vidal Fitas fez antevisão da etapa.
8: Essa etapa, porque tem, depois tem um fator, tem a novidade da subida ser feita duas vezes, uma delas com uma vertente que não é conhecida, em que tem alguns quilómetros de terrato, e essa vai ser a grande decisão da volta. Portanto, a volta vai se decidir nessa etapa. Portanto, essa vai ser a etapa que irá definir a volta.
3: Será esta a etapa de hoje que irá definir a Volta a Portugal em bicicleta. 142 km com 300 metros para percorrer neste sábado, Paredes, Mundim de Basto, a etapa com chegada à Senhora da Graça.
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3: O município de Tavira apela à participação da comunidade para que em conjunto consiga atingir o objetivo de recolher memórias e testemunhos sobre um doce único, o folhado de Tavira. A autarquia tem assim em curso um trabalho de investigação com o intuito de apurar mais acerca do nascimento, da história da confecção do tradicional folhado, assim como os espaços associados à sua comercialização e consumo, como antigos cafés, pastelarias e até as mercearias finas. Pretende-se agora ir mais além, centrar a recolha nas memórias e testemunhos da população e de forma a completar e enriquecer a pesquisa já efetuada. Neste sentido, é feito o apelo à colaboração dos tavirenses para que contem e revelem as suas histórias sobre o folhado. Para o efeito, podem contactar o município de Tavira. Quase uma semana depois, a organização, a associação que promoveu o cordão humano para a construção da ponte para Cabanas de Tavira, lembra que participaram no passado dia 10 de agosto, neste novo cordão humano para, na marginal de Cabanas de Tavira, participaram muitas pessoas. A mobilização que juntou moradores, visitantes, terá superado a adesão registada em 2023, segundo a organização. O objetivo, dizem, é pressionar as entidades responsáveis a encontrar uma solução que permita chegar à ilha a pé durante todo o ano. De mãos dadas no passadiço da marginal de Cabanas e ao som de palavras de ordem, os manifestantes voltaram a defender o regresso do acesso pedonal à praia que existia anteriormente, quando a travessia a pé era possível durante a maré baixa. Os promotores da iniciativa defendem que os habitantes e visitantes devem poder usufruir da sua praia todo o ano, sem calendário nem horários. A iniciativa dá continuidade a um movimento que já tinha levado à realização de um cordão humano em 2023 e 2025, inclusive um concerto que reuniu artistas naturais de Cabanas e outros elementos da comunidade. Dizem os participantes que o novo cordão humano pretendeu precisamente chamar a atenção para a construção de um acesso pedonal à ilha de Cabanas de Tavira e consideram que a iniciativa foi mais uma vez conseguida. Em Castro Marinhas, férias ativas de verão ganharam este ano uma nova experiência com a ida pela primeira vez das crianças e jovens participantes à praia fluvial da barragem de Odeleite. Foi no início do mês, nos passados dias 6 e 7 de agosto, que os participantes puderam utilizar as piscinas flutuantes e experimentar a modalidade stand-up paddle, numa atividade integrada no programa de ocupação de tempos livres. Acompanhados pelos monitores e técnicos do programa, as crianças e jovens tiveram acesso às duas piscinas flutuantes da praia fluvial da barragem de Odeleite, que abriu portas durante a época balnear, e puderam ainda experimentar de forma excepcional o stand-up paddle. A iniciativa permitiu alargar as atividades aquáticas previstas nas férias ativas com a organização do município de Castro Marim, que há mais de uma década e que este ano voltou a envolver crianças e jovens do concelho. Ao longo dos anos, o programa tem vindo a adaptar as atividades, a reforçar as condições aos participantes através de investimento municipal. Durante a recente onda de calor, foram implementadas medidas excepcionais para garantir o bem-estar e a segurança de crianças e jovens. As férias ativas têm o principal objetivo de proporcionar ocupação diversificada dos tempos livres através de atividades esportivas, socioculturais, promovendo estilos de vida ativos, integração e convívio entre os participantes e o desenvolvimento de competências físicas e comportamentais. O programa foi distinguido em 2024 com o Prémio de Excelência Autárquica Campo de Férias, atribuído pela Cidade Social, reconhecimento que destacou o trabalho desenvolvido pelo município de Castro Marim nesta área. Aqui pelo concelho de Tavira, será entre 28 e 30 de agosto que o Jardim Público em Santa Luzia se prepara para receber a terceira edição do Marés Criativas. É um evento de entrada livre que junta música, artes plásticas, dança, atividades ao ar livre, com destaque para a atuação dos Mari Nostro, a 29 de agosto. A iniciativa é organizada pela Baixa Mar, Associação Cultural, e apresenta um programa diversificado para 3 dias. O primeiro dia, o dia 28, logo a partir das 6 da tarde, com uma oficina de artes plásticas, seguindo-se uma oficina de danças europeias, e depois, a partir das 9 da noite, uma caminhada ao luar. Às 10h30, o concerto dos Espiral. Já a 29 de agosto, o programa arranca às 6 da tarde com a oficina de artes plásticas, depois uma sessão de danças de salão e, às 10 da noite, o concerto com os Mari Nostro. A programação encerra a 30 de agosto com a atuação de Nora Fernandes, flamenco e plectro, o concerto de Machuol, marcado para as 22h30. O programa inclui ainda atividades assinaladas com a organização conjunta da Junta de Freguesia de Santa Luzia, reforçando a componente comunitária da iniciativa. Anote aí, de 28 a 30 de agosto, terceira edição do Marés Criativas no Jardim Público, em Santa Luzia. Em Portimão decorre uma exposição World Press Photo. É um local de encontro dos olhares do fotojornalismo e fotografia documental mundial, com a curadoria da Associação Cultural Música 21 e produção da Câmara Municipal de Portimão. É a 69ª edição da mais famosa mostra de fotojornalismo, que marca presença em Portimão para visitar até 30 de agosto, diariamente entre as 18 e as 24 horas. Portimão, mais uma vez, a mostrar as imagens do mundo que não deixam ninguém indiferente, realizadas por 42 autores. Imagens selecionadas dentre as 57 mil fotografias apresentadas a concurso. A propósito do processo da seleção, o presidente do júri afirma que se vasculha milhares de imagens, focando no que de melhor representa as histórias que importam. É esta a exposição que pode ser visitada em Portimão, da World Press Photo, para visitar precisamente até o final deste mês de agosto. Aqui por Tavira fica a proposta que também, chamada de atenção feita relativamente à exposição itinerante 40 anos, 40 fotografias. Esta exposição patente até o dia 21 de agosto são as fotografias que assinalam os 40 anos da Agência Lusa, como nos conta Francisco Grilo.
9: O Mercado de Ribeira recebe a exposição 40 anos, 40 fotografias da Agência Lusa. Esta exposição tem como objetivo recordar os eventos de cada ano, assim como também reconhecer o trabalho dos inúmeros fotojornalistas que fazem parte desta agência noticiosa. Acompanhámos a inauguração desta exposição, assim como também celebrar os 40 anos da Agência Lusa, falando com o Presidente do Conselho de Administração da Agência Lusa, Joaquim Carreira.
10: Nós estamos aqui para fazer a terceira exposição no Algarve, no fundo é uma trilogia. Nós começámos em Lagos, estivemos em Albufeira e agora terminamos aqui em Tavira. Anteriormente estivemos em Lisboa, na Assembleia da República, já fomos ao Porto também e estivemos também em Ponta Delgada. Ou seja, o nosso objetivo é levar esta exposição dos 40 anos da Lusa, 40 anos que foram muito importantes não só para a Lusa como para o país, porque de certa maneira o que foi, que aconteceu no país foi retratado e foi registado e foi distribuído pela Lusa em todo este período, períodos que tivemos ao nível de pós-revolução, ao nível da questão da Constituição da República Portuguesa também, e momentos bons, momentos menos bons, e na realidade isto também é uma homenagem aos trabalhadores de Lusa, que são o grande ativo e que são o grande valor que a Lusa tem. No fundo, sem eles não estávamos aqui hoje, porque no fundo temos 40 fotografias, nós produzimos cerca de 60 mil fotografias por ano, e agora imagino que é escolher 40 fotografias ao nível de ter aqui numa exposição que é apenas uma ínfima parte daquilo que produzimos, não é?
9: Joaquim Carreira também enaltece a presença da Lusa em todos os cantos do país, não só no continente, mas também nas ilhas, assim como nas comunidades portuguesas, e que é uma ferramenta fundamental para a coesão territorial.
10: Essa é a grande questão que a Lusa tem, é o grande posicionamento, é o grande ponto estratégico que a Lusa ainda quer estar com mais reforço em vários pontos do país. Ou seja, uma das principais características da Lusa é a coesão. A coesão não só territorial, não só ao nível de parte interioridade, como a parte insularidade, como também muitas vezes em Lisboa existem assimetrias, não é só aqui que existem, ao nível social, a parte de que eu chamo coesão democrática, e a coesão democrática é ter dado durante estes últimos 40 anos sempre os dois lados. No fundo, nós fazemos um jornalismo rigoroso, um jornalismo factual e credível, e isso é muito importante para não só os momentos do passado, como atualmente acho que cada vez mais é mais importante ter alguém, uma instituição que faça isso. E por outro também é uma coesão mediática, que sem nós, grande parte da comunicação social regional e grande parte dos concelhos e distritos não tinham jornalistas. Mais importante quase que os jornais é também ter jornalistas. Isso é um esforço que a Luz irá fazer, logicamente, de acordo com o novo plano de ação para a comunicação social, queremos reforçar em mais áreas, em mais não só nacionais, como também no nacional continental, como nas ilhas, como nós já tivemos, como também ao nível internacional. E isso é o posicionamento que é a rede da Lusa, não só nacional como internacional, é um fator distintivo e um fator de posicionamento que é de louvar e que nós queremos ainda para os próximos 40 anos seja melhor.
9: A escolha das fotografias ficou sob o cargo de Paulo Carriço, diretor de multimédia da Agência Lusa, que também falou sobre a escolha das fotografias e também o objetivo principal desta exposição.
11: Esta exposição, nós todos os anos fazemos um anuário, já vamos à 13ª edição, e a origem, portanto, quando passamos os anuários, temos da origem cerca de 60 mil fotografias, mais ou menos, isto são os médios, que é o número de fotografias que anualmente distribuímos para os clientes todos da Musa. O que aconteceu dos 40 anos? A administração da Musa, com o aniversário dos 40 anos da Musa, que se celebra em 12 de dezembro de 2026, começámos o ano todo de celebrações, como queira chamar, com lançamentos, com conferências, com esta exposição, e a ideia inicial que me foi lançada foi fazer uma exposição 40 anos, 40 fotografias. Tive que debruçar dos arquivos da Musa, pedi ajuda ao serviço da agenda da Musa com cronologias, ajuda com outros colegas da Direção de Informação. Começámos a ver o que é que foi importante em cada ano, e depois do que é importante em cada ano, o que é que havia de fotografias, porque isto é uma exposição de fotografia, não é uma exposição só de acontecimentos, em que fossem fotografias marcantes, em verem o que é que havia desses anos todos de fotografias significativas do tempo. E foi tentar casar a fotografia e o assunto. O resultado é que alguns anos parámos que era impossível fazer um ano cada foto, não porque não houvesse fotos todos os anos, mas porque havia anos em que havia mais do que um assunto que devia ser tratado. O caso de 98, temos a Expo, temos o Prémio Nobel da Literatura do Saramago, era incontornável, portanto, mas não estão todos, mas estão quase todos os anos. E esta é uma exposição que nós nos orgulhamos, isto representa a diversidade de fotógrafos da Musa, há fotógrafos de antigamente, há fotógrafos recentes. Era impossível estarem aqui todos representados. Aqui a preocupação foi que chegasse ao fim desta exposição e que a gente conseguisse ver o retrato do país nos últimos 40 anos, e havia uma preocupação minha, era que chegasse ao fim e não dissesse esquecemos este assunto, faltou este assunto.
9: Marta Duarte, coordenadora do Algarve da Agência Lusa, também marcou presença nesta inauguração, também abordando mais no contexto de notícias a importância da Agência Lusa, mas também das fotografias que aqui foram apresentadas, assim como a importância que esta agência tem para os órgãos de comunicação local e regional.
12: Desde 40 anos eu já estou na Lusa há praticamente metade e acompanhei muitas destas fotos, destes momentos que aqui se passaram. Nós chegámos a ter uma delegação em Faro, um escritório, que depois fechou há cerca de 15 anos, portanto a Lusa tinha uma mais visibilidade, digamos assim, no espaço. O que acontece é que a Agência Lusa depois tem esta, é dos últimos redutos, vá, posso dizer quase o último reduto, da informação a nível fotográfico, porque nós temos um espólio gigante, não é? E temos a vantagem de estar presentes em todos os distritos portugueses e nas ilhas e também em alguns países de língua oficial portuguesa. Portanto, a Agência Lusa, sim, eu acho que continuo a acreditar que se não fosse a Lusa, se calhar há muitas histórias que não seriam contadas ou muitas imagens que não seriam mostradas. Porque nós funcionamos também um pouco como as antenas nos locais.
9: Andam sempre para todo lado.
12: Exato, estamos espalhados por todo o lado. Claro que os jornais locais depois também têm a vantagem de saber ainda mais, de estar ainda mais familiarizados com o território, não é? Ou seja, estão mais perto dos acontecimentos. Nós temos alguma cobertura, aqui no Algarve, por exemplo, somos 4 pessoas, sim, já dá para ter uma cobertura do território. Ainda assim, claro que há coisas que nos escapam e nem todos os momentos nós conseguimos retratar, mas acho que somos muito importantes, sim.
9: Marta Duarte também refere a complementaridade que existe entre os órgãos de comunicação local e a Agência Lusa.
12: Temos um papel importante, acho eu, para a imprensa local. Acho que fornecemos informação que, de outra maneira, esses órgãos não conseguiriam obter, porque cá está, temos uma cobertura territorial relativamente bem alicerçada e é uma maneira de transmitir informação, que isto é muito importante dizer, de uma forma imparcial.
9: A Presidente da Câmara Municipal de Tavira, Ana Paula Martins, também marcou presença na inauguração desta exposição, que estará patente no Mercado da Ribeira até o dia 22 de agosto, deixando também algumas palavras de alguns momentos que até própria vivenciou, mas também a importância de mostrar o trabalho dos inúmeros fotógrafos da Agência Lusa.
13: A Lusa tem esta particularidade, não é? Também ter sido sempre uma agência que esteve sempre ligada também ao Estado e, portanto, também essa obrigação de estar presente em todo o território. Está a sofrer uma reestruturação, penso que será até para melhorar, mas aquilo que eu gostaria hoje de enaltecer é que realmente estas 40 fotografias que temos aqui são um retrato de momentos importantes que aconteceram no nosso país, que fazem parte da nossa história, e sobretudo que há fotografias, não é, se, por exemplo, a da Princesa Diana, não é? Com um menino que amputado com, na perna por as minas, eu não sabia que era da Lusa, eu já vi a fotografia tantas vezes. Portanto, eu acho que também há essa, esta exposição também acaba por ter, não só para contar a história do país, mas também para divulgar o trabalho que é feito pela Lusa, neste caso pelos fotojornalistas em particular, que também temos que reconhecer.
9: Presidente da Câmara Municipal de Tavira, Ana Paula Martins, em relação à exposição 40 anos, 40 fotografias da Agência Lusa, que estará patente no mercado da Ribeira, de entrada livre também, até ao dia 22 de agosto.
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3: Prosseguem em Castro Marim as festas em honra de Nossa Senhora dos Mártires até o dia 17 de agosto, um programa que inclui iniciativas religiosas, culturais, não esquecendo as tradições do território. O arranque fez-se no passado dia 13 de agosto e prossegue ao longo destes dias. Principal dia das festas este sábado, dia 15 de agosto, que arrancou com o hastear da bandeira nacional no edifício dos Passos do Conselho, seguindo-se à tarde o momento religioso, missa solene, e a partir das 7:30 da tarde a procissão em honra de Nossa Senhora dos Mártires, um dos eventos religiosos do concelho que tem mais impacto e relevância para a comunidade, que une um momento de fé pelas ruas de Castro Marim. No recinto da Mostra de Artesanato acontece também atuação de concertos com André Filipe, Du, seguindo-se o espetáculo com os The Gift, terminando a noite com Time Travel, assinado por si e DJ Caruça. No 16 de agosto, o palco da Mostra de Artesanato recebe a atuação da dupla Só Nós Dois, antecipando o grande concerto dos cantores alentejanos do momento, o Baspinho, que subirá ao palco para terminar com a atuação do DJ, da DJ Joana Faria. São as festas em honra de Nossa Senhora dos Mártires, que acontece até 17 de agosto, com o habitual concerto de verão da Banda Musical Castro Marinense no mesmo local, organização do município de Castro Marim, em parceria com a Junta de Freguesia e Paróquia de São Tiago. Portanto, aí este momento importante a viver em Castro Marim. O Conselho de Tavira decorre até domingo a Festa dos Pescadores, em honra de Nossa Senhora do Mar. Para este sábado, baile com toque e som e o concerto com Namless, além dos Jiggy DJ Lenda. Para domingo, o grupo Gerações, Aurora Gonçalves e Rui Vaz no Grande Mente Fado e Roxinol Faduncho. Em Santa Catarina da Fonte do Bispo, vigília em honra de Nossa Senhora das Dores, este sábado, com baile com Karina e David Brito, com atuação de Karina e baile com David Brito. Domingo, há procissão, a partir das 20 horas, e atuação dos Brasa Dourada e também um momento de música que seguirá logo com Felipe Sequeira. Este é um dos pontos altos também, é em Santa Catarina da Fonte do Bispo, a vigília e honra de Nossa Senhora das Dores. Em Santo Estevão acontece este sábado a Festa do Porco, a baile do Reflexo, e a partir das 22h30 a atuação de Dance Company. São estes alguns dos momentos, diremos, em vários pontos do concelho de Tavira. Também aqui por Tavira, lembramos que prossegue a Feira dos Ofícios. Em Luz de Tavira, o 47º Festival Internacional de Folclore, hoje momento alto com a participação dos vários grupos nacionais e internacionais que marcam presença no Largo da República em Luz de Tavira. Aqui pela cidade, logo a partir das 22 horas, a animação na Praça da República com Cais do Sodré Funk Connection. É o concerto que animará Tavira na noite de hoje.
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3: Tavira Verde procede segunda-feira a uma interrupção programada de abastecimento de água para instalação de uma válvula AVEK em cabanas de Tavira, no bairro Social, entre as 14 e as 18 horas, afetando o bairro Humberto Simão, o Largo da Petanca, o Largo Nossa Senhora do Mar, a Rua Amigos Unidos do bairro Sal, a Rua das Almadravas, Rua das Areias e do Cochicho, além da Rua dos Búzios e dos Limoeiros, a Rua José Luís do Carmo Pereira, a Rua Armerino de Bagarrão e a Rua Raul Brandão. Lembramos, segunda-feira, 17 de agosto, entre as 14 e as 18 horas. Diz a Tavira Verde que terça-feira, dia 18 de agosto, entre as 14 e as 18 horas, procede uma interrupção programada de abastecimento de água na Cruz do Areal para substituição de cal de Limetro, afetando ali a zona envolvente à Estrada Nacional 270. Diz a Tavira Verde que para mais informações e consulta detalhada do mapa das zonas afetadas, devem os interessados visitar o website da Tavira Verde na secção de alertas e comunicados. Finalizando com a previsão do tempo, para este sábado 15 de agosto, o IPMA prevê céu pouco nublado ou limpo, apresentando períodos de muito nublado em vários locais, nubosidade que pode persistir em alguns locais da faixa costeira a norte do Cabo Raso. A partir da tarde, aumento temporário da nubosidade no interior norte e centro, com a ocorrência de aguaceiros, poderão ser ocasionalmente granizo e trovoada, em especial no nordeste transmontano. O vento fraco a moderado do quadrante norte, rodando para o quadrante oeste durante a tarde, soprando por vezes forte nas terras altas, com rajadas até 70 km/h a partir do meio da tarde, e na faixa costeira ocidental, com rajadas até 60 km/h, em especial a sul do Cabo Carvoeiro. Prevê-se uma pequena descida da temperatura máxima no interior norte e centro, e na região sul, e pequena subida no litoral norte e centro. O mar na costa sul, com ondas inferiores a 1 metro, a temperatura de água do mar ronda entre os 19 e os 21 graus. Temperaturas máximas previstas para hoje, 31 graus de máxima prevista para Tavira, 30 para Faro, 29 para Lisboa, 28 graus de máxima prevista para o Porto. Pomos ponto final neste espaço de informação, desejando a continuação de um bom sábado com a sua rádio.
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0: Então, estava aqui a pensar em ti. 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
1: Ligo para a linha de apoio, diga qual é o seu problema. Sim, eu compreendo, diria que é melhor esquecê-la. 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

0: Boa tarde, são 14 horas.
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2: Celebrar Tavira oferece música, tradições e animação em toda a freguesia durante este verão. A União de Freguesias de Tavira, em parceria com o município, promove nos meses de julho e agosto a iniciativa Celebrar Tavira, um programa de animação cultural que pretende oferecer música ao vivo, fado, bailes e momentos de convívio a diferentes localidades da freguesia. Com um total de 11 eventos, o programa é concebido para descentralizar a oferta cultural, aproximando-a da população e valorizando os diversos espaços públicos, bairros e comunidades que fazem parte do território da União de Freguesias de Tavira. Ao longo de 2 meses, o público pode assistir a concertos de diferentes géneros musicais, desde o fado tradicional ao rock, passando pela música popular, tributos e espetáculos instrumentais, bem como participar em bailes populares que reforçam o espírito comunitário e a celebração das tradições locais. Os espetáculos decorrem em diversos locais emblemáticos da freguesia. Todos os eventos têm entrada livre, início marcado para as 22h, proporcionando noites de verão dedicadas à cultura e o encontro entre gerações e à valorização dos artistas e projetos musicais. 17 de agosto, o Sofá Tropical no espetáculo Em Mato Santo Espírito. Celebrar Tavira é a proposta da União de Freguesias de Tavira para este verão 2026. Castro Marim recebe aquele que é o maior evento de recriação histórica e um dos grandes destaques da agenda cultural da região, Algarvia, os dias medievais de 26 a 30 de agosto. É um regresso à época mais intrigante e misteriosa da história de Portugal, prometendo ser uma experiência inesquecível, com o castelo a ser o epicentro do evento e a abrigar representações de dezenas de artes e ofícios com demonstrações ao vivo, além de outros espetáculos e atividades para toda a família. Um dos grandes destaques de cada edição são os torneios a cavalo que decorrem diariamente no castelo, com assinatura da Guarda Nacional Republicana, sem esquecer os banquetes que acontecem no espaço exclusivo à luz misteriosa das tochas, com uma ementa que reúne as melhores iguarias da época, acompanhadas também de animação por diversos grupos. O castelo de Castro Marim acolhe ainda exposições de instrumentos de tortura e punição e a primeira sede da Ordem de Cristo, além de um banco, onde os visitantes podem trocar o seu dinheiro pela moeda oficial do evento, que tem um novo design a cada edição. Um dos pontos altos deste evento, organizado pelo município de Castro Marim, é o desfile, considerado como uma das oportunidades para conhecer o universo da imaginação e fantasia. Decorre no primeiro e último dia, ao final da tarde, sendo uma apresentação de todos os animadores figurantes castromarinenses que participam anualmente vestidos a rigor. A animação continua a ser uma das fortes apostas dos dias medievais de Castro Marim, que se distingue de outros eventos, com alguns grupos, no caso 30 grupos de animação nacionais e internacionais de países como Itália, Espanha, Marrocos ou França. No Forte de São Sebastião acontece o acampamento árabe, que representa o cotidiano de uma caravana de comércio de sal e especiarias, onde irá também decorrer a recriação histórica do cotidiano civil e militar do século XVII, da época da Restauração. A Igreja de Nossa Senhora dos Mártires também faz parte do roteiro dos dias medievais em Castro Marim, com uma missa que decorrerá no último dia e a participação de vários grupos de comunidade trajada a rigor. Os bilhetes já estão à venda para a edição 2026 dos Dias Medievais em Castro Marim. Exposição itinerante 40 anos, 40 fotografias, de 11 a 21 de agosto, no Mercado da Ribeira, em Tavira. Assinala a celebração dos 40 anos da Agência Lusa. Festa dos Pescadores em honra de Nossa Senhora do Mar acontece em Cabanas de Tavira, de 13 a 16 de agosto. Dia 13, quinta-feira, baile com Nelson Santos, concerto com Miguel Azevedo. No dia 14, baile com Cristiano Martins e o concerto com Rock Luso. Já no sábado, dia 15 de agosto, concerto com Toque Som e o Variedades com Nameless. Além do concerto com os Jiggy, prosseguindo a noite com DJ Lenda. Domingo 16 de agosto, baile com o grupo Gerações. Há espetáculo de fado com Aurora Gonçalves e Rui Vaz. À meia-noite, o espetáculo com Roxinol Faduncho. É a festa dos pescadores em Cabanas de Tavira, em honra de Nossa Senhora do Mar. Organização da Junta de Freguesia de Cabanas de Tavira. A Casa do Povo do Conselho de Olhão, em Moncarapaz, acolhe no dia 29 de agosto, a partir das 9h30 da noite, o Boa Esperança em revista, nas produções Carlos Pacheco. Feira Franca de Santa Catarina da Fonte do Bispo, de 21 a 23 de agosto. Sexta-feira, dia 21, baile com Vitor Alves e há o concerto com Fábio Lagarto. No dia 22, fado com Yasmin da Silva, baile com Sérgio Conceição e o concerto de Emanuel Moura. Domingo, dia 23, há baile com Silvino Campos e o grande concerto com Toy. É Feira Franca em Santa Catarina da Fonte do Bispo, de 21 a 23 de agosto, organização da Junta de Freguesia de Santa Catarina da Fonte do Bispo. 27º Passeio de Cicloturismo do Núcleo de Cicloturismo de Luz de Vira. Acontece dia 6 de setembro a partir das 9 horas, com partida no Largo da República em Luz de Tavira. Os interessados em participar devem efetuar a sua inscrição contatando a organização, o Núcleo de Cicloturismo de Luz de Tavira. Vigília e Honra de Nossa Senhora das Dores, em Santa Catarina da Fonte do Bispo, dias 15 e 16 de agosto. Dia 15, há baile com David Brito e o concerto de Karina. Domingo, a partir das 20 horas, a procissão. Seguir-se-á baile com Filipe Sequeira e o concerto dos Brasa Dourada. É a Vigília e Honra de Nossa Senhora das Dores, este fim de semana, dias 15 e 16 de agosto, em Santa Catarina da Fonte do Bispo. 47º Festival Internacional de Folclore, dias 14 e 15 de agosto, em Luz de Tavira, no Largo da República. Dia 14, baile com tons de baile e atuação do Rancho Folclórico de Tavira. Sábado, dia 15, a partir das 9h30 da noite, o início do festival, com a participação do Rancho Folclórico dos Sotos Caranguejeira Leiria, o Grupo Folclórico de Itália, o Grupo Folclórico da Eslováquia, o Rancho Folclórico do Cartacho, Raíces da Miterra da Nicarágua, encerrando com a atuação do Rancho Folclórico de Luz de Tavira. É a 47ª edição do Festival Internacional de Folclore em Luz de Tavira, é já este fim de semana, 14 e 15 de agosto. 22ª Feira dos Ofícios, de 7 a 16 de agosto, na Rua do Cais, em Tavira. Todos os dias, um tema diferente dedicado aos ofícios. A tecelagem, o mel, o trabalho em pele, a trapologia, a empreita, o pão e a doçaria, a cestaria, a bijuteria, rendas, trabalho em cortiça, barro e cerâmica, com artesãos a trabalhar ao vivo. O tema da feira, gente feliz com olhos nas mãos. 22ª Feira dos Ofícios, em Tavira, de 7 a 16 de agosto, organização da ASTA, Associação de Artes e Sabores de Tavira. Este sábado, dia 15 de agosto, acontece a Festa do Porco em Santo Estevão. Há baile com o do Reflexo e atuação de The Dance Company a partir das 22h30. É uma organização da Sociedade Recreativa de Santo Estevão. Porto Tavira, até 30 de dezembro, exposição permanente Judeus em Tavira, fragmentos de uma história para visitar no núcleo islâmico do Museu Municipal. Até o dia 30 de agosto, acontece o Energiza-te na Ilha. É na Ilha de Tavira. Até 15 de setembro, Ciência Viva no Verão, na sua 30ª edição, a iniciativa do Centro de Ciência Viva de Tavira. Até o final de setembro, mostras de artesanato, que acontecem diariamente entre o Jardim da Lagoa e o Jardim das Palmeiras. Até 24 de outubro, exposição Uma Árvore, da autoria de Daniel Moreira e Rita Castro Neves, para visitar no Museu Municipal de Tavira, Palácio da Galeria. Entre 6 e 16 de agosto, 26ª Mostra de Cinema ao Ar Livre. É nos claustros do Convento do Carmo, em Tavira, a iniciativa do Cineclube de Tavira. Entre 4 e 14 de agosto, exposição Olhares, pela Rota da Seda, com fotografias de Joaquim Silva Rodrigues. É na Biblioteca Municipal Álvaro de Campos. Segunda-feira, dia 17 de agosto, a partir das 10 da noite, o projeto da Junta de Freguesia de Tavira, Celebrar Tavira, apresenta o concerto dos Fado Tropical, em Mato Santo Espírito. Domingo, a partir das 10 da noite, animação na Praça da República, atuação do Rancho Folclórico de Tavira. Sábado, às 10 da noite, animação da Praça da República com o Cais do Sodré Funk Connection.
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0: 10 horas 17 minutos, tarde de sábado, estamos a acompanhar o desenrolar de mais uma etapa da Volta a Portugal em bicicleta.
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0: Vamos a isso, Jorge Nunes. Vamos dar conta do que está a ser esta etapa, a etapa 9 da Volta a Portugal em bicicleta, que terá chegada à Senhora da Graça.
2: Pois, mais uma vez, muito boa tarde a todos. A etapa começou à hora com um minuto de silêncio à memória do ciclista ontem falecido, Finlay Tarling, da equipa da NSN. Apenas como ponto de reportagem, Alex Garan, o camisola amarela, veste uma camisola preta para a mesma etapa. E ela começou ali sensivelmente à hora, com logo ao tiro de partida um grupo de 6 ciclistas formou-se para a fuga, depois mais 4, andaram alguns quilómetros e passaram a meta volante em paredes, ao quilómetro 16, onde o primeiro foi Rui Oliveira da UAE, seguido da Maxim Billy de Burgos e David Domingues de Feira dos Faz Boa Vista. Esta fuga durou pouco mais tempo do que a meta volante, o pelotão atacou e neste momento é um pelotão compacto que rola em direção a Felgueiras, onde está a segunda meta volante do dia, ao quilómetro 40.4. A única referência que há, e mesmo assim não é confirmada, é que a subida pelo Alto dos Carvalhais, o último 2 quilómetros, que são aqueles que há uma parte que é em terra batida, está o piso em mau estado, com a terra muito solta e muita pedra, isto talvez motivado pelos artistas das motocross e do motocross que andaram por ali e que rebentaram com o chão. Mas para já, pelotão compacto, paredes está ultrapassado, próxima meta volante, Felgueiras, ao quilómetro 40.4. Até já.
0: Até já, Jorge Nunes, 2:20 sensivelmente neste tarde de sábado, 15 de agosto, que por acaso também é feriado nacional.
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0: 14 horas e 54 minutos, neste dia 15 de agosto, nona etapa da 87ª edição da Volta a Portugal em bicicleta. Jorge Nunes, quando já estão percorridos 52 km?
1: E está ultrapassada a meta volante em Felgueiras, ao quilómetro 40.4, onde o primeiro a passar foi Axel van der Tuck, da equipa de Euskaltel Euskadi. Guilherme Mestre, do time Tavira Crédito Agrícola, foi segundo, e David Jesus de la Penha, da EFAPEL, foi terceiro. Foi atingida a primeira hora, ao quilómetro 40, com 43,5. O pelotão, nessa altura, estava a 2 minutos, encontrando-se agora a 2,40. Há 14 mais 4 ciclistas em fuga. De equipa do time Tavira está Alia Plaza, está o Afonso Silva e o Guilherme Mestre. São estes três homens do Tavira que vão numa fuga, que são 4 mais 14 ou 14 mais 4, portanto neste momento a 2 minutos e 40, quando se caminha para a contagem de montanha de terceira categoria, no alto da Lameira, ao quilómetro 63.7. A tudo, até já.
0: Até já, Jorge. Por aqui continuamos, aqui na sua rádio.
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0: 15 horas e 49 minutos. Continuamos a acompanhar esta etapa da Volta a Portugal em bicicleta. Jorge Nunes, mais informações.
1: Olha, mais informação do grupo 18 passou a 4. Partiu, os 4 ficaram na frente, depois passaram na meta volante da Lameira, Oscar Rota do Boa Vista, Alexandra Montes do Feirense, Lourenço Quartucci do Burgos e Diogo Gonçalves de Fapel. Depois houve mudança na frente da corrida, Rui Oliveira foi o primeiro a passar na Bormela, ou meta volante do Atei, Francisco Campos foi segundo do Tavira e Oscar Rota do Boa Vista. Agora é um pelotão completamente esfargalhado que sobe pela primeira vez ao Alto dos Carvalhais, prémio de montanha de primeira categoria, estrada com um alcatrão muito, aquele alcatrão de montanha antigo, muito partido, com os últimos 5 km em terra batida. Isto é tudo agora ao quilómetro 94, já se sobe para a meta de montanha, faltam 53 km para o final e o pelotão onde vem o camisola amarela está neste momento a 1 minuto e 20. Atingiu-se há pouco a segunda hora de corrida, com 85 km percorridos, a uma média de 42.5. 1 minuto e 18 para o pelotão. Os fugitivos completamente partidos de serra acima. Também neste grupo de fugitivos, a maioria que vinha eram todos roladores e sprinters. Por isso, naturalmente, que na subida da montanha primeira categoria teriam que começar a pagar a fatura. Depois desta subida aos Carvalhais, será de novo uma subida mais de terceira categoria, em arco de Baú.

0: ou alto do olho, e depois será o ataque final aqui à Senhora da Graça. Para ver se havia um grupo que ia na frente. Já lhe faltava pouco quilómetro para chegar ao Alto dos Carvalhais. Essa é a imagem. Afonso Silva, que vinha aqui no grupo da frente, fica cá atrás para ajudar. Na frente ainda se mantinha Francisco Campos, mas já em posição de descair. O Guilherme Mestre também andou no grupo da frente. Não sei onde é que ele virá, porque não temos nem informação, nem imagem.
1: Para já, a informação é que ele ainda está nesse grupo dos 12 ciclistas que vão à frente.
0: Pois, mas isto vai tudo esfragalhado. Ora, aqui é o 85, é o Aliette Lázaro, também já começou a descair. Falta o Guilherme Mestre, saber se ele ainda vai no grupo que vai na frente ou se já descaiu. Há pouco na frente ia o 26, o Lourenço Quartucci da Burgos, o 74, o Oscar Rota ainda, e o 13, o Rui Oliveira. Penso que já deverão estar também a começar a descair. Altos Carvalhais está a 4 km. Fora dos 18, agora acaba por estes 14 acabam por se juntar.
1: Mas não deverá faltar muito para sabermos então
0: isso.
1: Já
0: dar a meta pronta agora com o Rui Oliveira, o Francisco Campos e o... ainda estão a dar a meta pronta.
1: Ainda falta a de Burnel.
0: Não, então é... Então aqui está mal, sou eu que estava mal. É o Lourenço Quartucci. Lourenço Quartucci da equipa do Burgos. Ora, na frente da corrida, segundo a informação que está a chegar agora, Oscar Rota, da equipa do
1: Boa Vista, que esteve Vista. Ao arranque, no início da volta, a amealhar muitos pontos de montanha.
0: Por isso, está no ataque.
1: Está na
0: montanha de primeira categoria no Alto dos Carvalhais. Faltam 3,8 km para chegar lá em cima. 2 km de meta de montanha. Passa Oscar Rota.
1: Mas é uma subida muito complexa esta. Tem um gradiente muito forte. Mas no final ainda vai custar ainda mais na Senhora da Graça.
0: É a primeira vez que é feita.
1: Exatamente.
0: Este alcatrão foi posto há pouco tempo. Uma espécie de um banco de alcatrão por cima da pedra e da terra.
1: Mas que...
0: Eu já vi pior.
1: Certamente já houve muito pior neste caminho.
0: Já vi muito pior. Bom, este era o alcatrão antigo da Senhora da Graça. Hoje é um tapete. Há uns aninhos largos atrás era assim. Partido, desburacado.
1: Mas que acaba por ser muito desafiante para os ciclistas.
0: É desafiante. E para os mecânicos também, quando começam os avarios e os furos.
1: Essa também é verdade, que depois para subir o carro é complicado.
0: 1 minuto e 30, faltam 51 km. Eles agora vão aos Carvalhais, descem de novo, para quem conhece mais ou menos aqui o percurso, e vão sair ali na zona do Parque Automóvel. Depois entrarão ali por uma estrada e irão dar o Arco de Baúlho. Contornam Mondinho e depois vão fazer o circuito normal.
1: Mas que acaba por ser agora não deverá faltar muito, bem, o pelotão vai já a 1 minuto e 26.
0: Abner Gonzalez. E isto ainda é a primeira subida, já o pelotão vai completamente fracionado. Haverá ali uns períodos em que poderão recuperar alguma coisa, mas pouco. Ora, aqui o rapaz Xavier Izaza, não, o Axel Van der Tuk, que andou ali na frente, já arrebentou. Já deu o bafo. Já deu o que tinha a dar. Esta vai ser uma etapa desgastante. Mas amanhã também é um dia de consagração. Amanhã não há metas volantes, não há montanha, não há nada. Amanhã sai-se da Maia para o Porto, 136 km com mais 900 metros, um circuito depois na Avenida dos Aliados, em que a primeira passagem é feita ao quilómetro 96.1, a segunda passagem ao quilómetro 110.7, depois a terceira passagem na meta ao quilómetro 123.8 e a meta final ao quilómetro 136.9. Por isso, hoje as classificações ficam definidas.
1: E vão se hidratando também com o calor que se vai sentindo, não é?
0: Que remédio.
1: Já são muitas etapas de corrida, já começa a custar muito. E terminar assim, ainda por cima, com tanta montanha.
0: E quem não se hidratar hoje, fica no caminho, fica sentado à espera do carro vassoura. Ou do segundo carro para meter lá dentro. Porque ainda há a brincar, ainda há 50 km para fazer.
1: Ainda que sejam alguns a descer, mas ainda tem a do baúlho, que não é muito forte, mas acaba por depois ter a da Senhora da Graça. Jorge, posso passar a informação da meta volante?
0: A meta volante tem a Trey, Rui Oliveira, Francisco Campos e Lourenço Quartucci.
1: A única outra... a informação que tenho aqui é que está praticamente certo, o segundo classificado foi o Alexandre Montes do Feirense.
0: Está lá aí?
1: Ou seja, Rui Oliveira em primeiro, Alexandre Montes do Feirense em segundo e o quarto, o Tida Burgos, em terceiro. Esta meta volante que foi em Burmela. Por algum motivo diz até aí, mas... Nas nossas folhas até dizem é algo diferente. Mas continuam a seguir e o Rosta vai completamente avançado, já 30 segundos para o Vorense quarto de Xida Burgos. Jorge?
0: É que estou só aqui a ver uma coisa.
1: Muito bem. Então, continuando aqui a dizer, o pelotão que já se encontra a 1 minuto e 30 de Oscar Rota do Boa Vista, que tem sido o ciclista da equipa a xadrezada realmente de assumir as rédeas no que toca a prémios de montanha. O Oscar Rota, que tem sido daqueles que têm percorrido muito mais tempo na frente, mas que a Feira dos Faz Boa Vista tem amealhado muitos pontos de montanha, não só com o Oscar Rota, mas também com outros ciclistas da equipa, nomeadamente outros como o Fábio Costa, que tem realmente mostrado.
0: Eu quero recuperar a camisola.
1: É, deve ser das poucas vezes que a malta do Boa Vista gosta de vestir azul, não é?
0: em todos os anos o Boa Vista vai sempre figura, há sempre uma camisolinha, podem não ganhar etapas, mas uma camisola quase sempre costumam me olhar. E está, o primeiro a passar, Oscar Rota.
1: Por isso acaba por voltar finalmente Oscar Rota a amealhar sempre as primeiras classificações de uma meta de montanha, agora que parece que é um campo de terra batida.
0: Agora terra batida, até são aproximadamente 5 km.
1: Mais um desafio destas subidas, que é um traçado. Ora, que é diferente.
0: O segundo a passar. Ai, mãe. Não se conseguiu ver.
1: Estava um pouco longe.
0: Mas parece-me que é o homem do Burgos. Parece. Não vou.
1: Não vamos tirar. Mas deverá ser o atleta do Burgos, o Quartucci, porque ele já estava um pouco mais afastado do resto do pelotão. Portanto, mas deve ser Oscar Rota em primeiro e Lourenço Quartucci.
0: O Rota é o primeiro, isso é certinho.
1: Agora que vem um grupo mais complicado, aí já vai ser mais difícil avaliar quem será terceiro.
0: Está feita a gente absorvida pelo pelotão e agora a filmar assim desta maneira, chapéu.
1: Vai um não dá, com a camisa vai
0: Tavira,
1: meio branco.
0: Vão dois do Tavira. Dois do Tavira neste grupo. Vem lá dois. Ai, mas... Estava bom para uma prova de BTT.
1: Quase deve ter sido um photo finish para saber quem é que será o terceiro desta classificação de montanha. Mas
0: esperar só um bocadinho, já se vê.
1: Exatamente. Voltamos a qualquer coisa dentro de momentos com essa informação, Jorge.
0: Ok.
1: Agora que vamos com 93.3 km percorridos, faltam apenas 49, agora com o alto dos Carvalhais já passado e não faltará muito para esta descida e terminar no arco do Baúlho. Por isso continuamos a acompanhar, até já, Jorge. E por aqui continuamos com a nona etapa da Volta a Portugal em bicicleta, edição 2026, Paredes, Mondim de Baixo Senhor da Graça, faltam um pouco mais de 48 km para finalizar a prova.
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4: Os estabelecimentos de ensino do Distrito de Faro participaram e recolheram e enviaram para reciclagem mais de 57 toneladas de pilhas, baterias e equipamentos elétricos, incluindo lâmpadas. Campanha Escola Eletrão, que decorreu ao longo do ano letivo 2025-2026. As escolas da região reuniram mais de 54 mil quilos de equipamentos elétricos, mais de 2.400 quilos de pilhas e baterias e mais de 560 quilos de lâmpadas. Como recompensa pelo esforço e envolvimento na causa da reciclagem, as escolas receberam 6.150 euros em prémios no âmbito da campanha. A Escola Secundária Pinheiro e Rosa de Faro venceu a nível regional na secção de equipamentos elétricos, com 7.235 quilos recolhidos. Na vertente lâmpadas, a Escola Básica João da Rosa de Olhão liderou com 56 quilos e nas pilhas e baterias foi a Escola Secundária Júlio Dantas de Lagos que ficou em primeiro lugar com 713 quilos recolhidos. No valor global dos prémios a entregar em cheques-prenda, poderão ser trocados por novos equipamentos elétricos, alcançou nesta edição o valor mais elevado até o momento, 57.597 euros. O desafio fica lançado para o próximo ano letivo, que não demora nada, arranca para mais uma edição desta edição da campanha Escola Eletrão, a caminho da 16ª edição. O município de Tavira apela à participação da comunidade para que em conjunto consiga atingir o objetivo de recolher memórias e testemunhos sobre um doce único, o folhado de Tavira. A autarquia tem assim em curso um trabalho de investigação com o intuito de apurar mais acerca do nascimento da história da confecção do tradicional folhado, assim como os espaços associados à sua comercialização e consumo, como antigos cafés, pastelarias e até as mercearias finas. Pretende se agora ir mais além, centrar a recolha nas memórias e testemunhos da população e de forma a completar e enriquecer a pesquisa já efetuada. Neste sentido, é feito o apelo à colaboração dos tavirenses para que contem e revelem as suas histórias sobre o folhado. Para o efeito, podem contactar o município de Tavira. Em Portimão decorre uma exposição World Press Photo. É um local de encontro dos olhares do fotojornalismo e fotografia documental mundial, com a curadoria da Associação Cultural Música 21 e produção da Câmara Municipal de Portimão. É a 69ª edição da mais famosa mostra de fotojornalismo, que marca presença em Portimão para visitar até 30 de agosto, diariamente entre as 18 e as 24 horas. Portimão, mais uma vez, mostrar as imagens do mundo que não deixam ninguém indiferente, realizadas por 42 autores. Imagens selecionadas dentre as 57 mil fotografias apresentadas a concurso. A propósito do processo da seleção, o presidente do júri afirma que se vasculha milhares de imagens, focando no que de melhor representa as histórias que importam. É esta a exposição que pode ser visitada em Portimão, da Old Press Photo, precisamente até o final deste mês de agosto. Entre 28 e 30 de agosto que o Jardim Público em Santa Luzia se prepara para receber a terceira edição do Marés Criativas. É um evento de entrada livre que junta música, artes plásticas, dança, atividades ao ar livre, com destaque para a atuação dos Mari Nostro, a 29 de agosto. A iniciativa é organizada pela Baixa Mar, Associação Cultural, e apresenta um programa diversificado para 3 dias. O primeiro dia, o dia 28, logo a partir das 6 da tarde, com uma oficina de artes plásticas, seguindo-se uma oficina de danças europeias, e depois, a partir das 9 da noite, uma caminhada ao luar. Às 10h30, o concerto dos Espiral. Já a 29 de agosto, o programa arranca às 6 da tarde com a oficina de artes plásticas, depois uma sessão de danças de salão e, às 10 da noite, o concerto com os Mari Nostro. A programação encerra a 30 de agosto com a atuação de Nora Fernandes, flamenco e plectro, o concerto de Mashuol, marcado para as 22h30. O programa inclui ainda atividades assinaladas com a organização conjunta da Junta de Freguesia de Santa Luzia, reforçando a componente comunitária da iniciativa. Anote-se aí, de 28 a 30 de agosto, terceira edição do Marés Criativas no Jardim Público, em Santa Luzia.
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4: Tavira Verde procede segunda-feira a uma interrupção programada de abastecimento de água para instalação de uma válvula AVK em Cabanas de Tavira, no bairro Social, entre as 14 e as 18 horas, afetando o bairro Humberto Simão, o Largo da Petanca, o Largo Nossa Senhora do Mar, a Rua Amigos Unidos do bairro Sal, a Rua das Almadravas, Rua das Areias e do Cochicho, além da Rua dos Búzios e dos Limoeiros, a Rua José Luís do Carmo Pereira, a Rua Armorim de Bagarrão e a Rua Raul Brandão. Lembramos, segunda-feira, 17 de agosto, entre as 14 e as 18 horas. Diz a Tavira Verde que terça-feira, dia 18 de agosto, entre as 14 e as 18 horas, procede uma interrupção programada de abastecimento de água na Cruz do Areal para substituição de cal de limetro, afetando ali a zona envolvente à Estrada Nacional 270. Para mais informações e consulta detalhada do mapa das zonas afetadas, devem os interessados visitar o website da Tavira Verde na secção de alertas e comunicados. Pomos ponto final neste espaço de informação, desejando-lhe a continuação de um bom sábado com a sua rádio.
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1: 16 horas e 13 minutos. Continuamos a acompanhar a nona etapa da Volta a Portugal em bicicleta. Jorge Nunes, boa tarde. Furo para Adrià Pericas.
2: Mais uma vez, muito boa tarde. Na frente continua Oscar Rota do Boa Vista. Posição intermédia do Lorenzo Quartucci, que foi segundo no Alto dos Carvalhais. Para a Rota, acabou aquela parte de fazer aqui uma espécie de Dakar na Serra do Alvão, para dizer que isto é o Parque Natural do Alvão, e aqui não houve nenhuma manifestação. Os dois homens do Tavira que vão no grupo que podemos chamar que é o grupo do Camisola Amarela, são eles o Guilherme Mestre e o Diogo Barbosa. Estão a 29 segundos do Oscar Rota. Depois vem o grupo do Adrià Pericas, que vem também com o Diogo Gonçalves a 1.33, e depois completamente esbragalhado o resto do pelotão. De dizer que o Pericas, que vinha no grupo com o Camisola Amarela, furou, andou ali ainda quase cerca de um quilómetro com a roda furada, não quis roda do carro do apoio neutro, esperou para o carro da sua equipa, perdeu tempo, agora está a 1:33, e os homens da frente já estão de novo no Alcatrão. O grupo da frente já está no Alcatrão. Pericas ainda vai a fazer aqui na picada, ainda vai aqui na terra batida, ou melhor, a terra solta em pedras. Os outros já vão descendo para depois tornarem a subir ao alto do bagulho. Já deixem a estrada, que daqui a um pouco subirão.
1: Para terminar a etapa, isto é a primeira passagem.
2: Esta é a estrada mesmo para o Pato Senhora da Graça. Aí está o Oscar Rota na frente da corrida. Esta foi mais uma das inovações da volta, esta subida ao alto dos Carvalhais. Também há Alcatrão, daquele Alcatrão de Serra à moda antiga, Alcatrão lascado, só ali aquela goma com muita pedra, e depois aqueles 5 km, quase 6 de terra batida, que, segundo a informação do Marcos Chagas, estava com o piso em terra batida, mas seco e direitinho. A malta aí das motas, do motocross e das moto4, nestes últimos dias, conseguiram partir aquilo tudo. E estamos nós, Altos Carvalhais, só ainda com a informação do primeiro e do segundo. Só a ver aqui se já chegou alguma coisa.
1: Eu para já não tenho nada também.
2: Não, está igual. Ora, a Rota, o Quartucci já se juntaram mais 7, por isso, ou melhor, o grupo do Camisola Amarela já absorveu o homem do Burgos, depois vem o Pericas a 1:30, e depois virá, então, aquilo que se poderá dizer, o pelotão, todos os outros homens que vêm lá atrás. Para já, metro do alto do Baúito, terceira categoria, ao quilómetro 117.9, aí está o grupo Camisola Amarela, está a 16, e depois o Pericas a 1:38.
1: E os 80 ciclistas lá para trás, de puta.
2: E depois o resto.
1: Mas...
2: calor infernal aqui.
1: Aí, mundinho baixo.
2: 40 km para o final.
1: Muito bem, voltamos daqui a pouco com mais informações?
2: Sim, vamos. Só ver aqui que se alguém conseguia, neste curto espaço de tempo, que são 10, são 11 segundos, absorver o Oscar Rota, mas o Rota está muito compenetrado em querer arrebatar de novo a camisola azul, que faz parte de o Alexis Garé. Este era a nível de público, há muito público, só que esta parte aqui foi, levou baias como há muitos anos não se via, e os carros estão todos baiados, e as pessoas têm que estar atrás das barras, tirando naquela situação ali da parte da terra batida que o público invadiu o trajeto, mas já se sabe à espera.
1: É como a tradição do malhão na volta ao Algarve.
2: mas os últimos quilómetros aqui depois da subida, que ainda não apareceram imagens televisivas, havia gente sentada de cadeira no meio da estrada. Esperemos bem que a guarda consiga limpar toda essa situação, porque para não haver azares. Bom, o camisola amarela está já a 7 segundos, por isso estou a descer mais rápido que o Rota. Sinal que poderá o Rota não chegar ao baúlho em primeiro sozinho. Para já, 5 segundos. Está aquilo que se chama à vista. Não será bem à vista, porque aqui, por causa das curvas e contra-curvas, vai sempre mais 4 segundos.
1: E não há retrovisores sinal, também nas bicicletas.
2: Sinal que o Rota está quase a ser apanhado, já está à vista, quase a ser apanhado pelo grupo do camisola amarela, por isso será depois um ataque de cerca de 8 unidades ao Alto de Baúlho, ao Arco de Baúlho, que é a terra, e a subida chama-se Alto de Baúlho. Bom, vamos fazer então um breve intervalo e voltaremos já a seguir.
1: Até já, Jorge. Continuamos a acompanhar esta etapa número 9, a penúltima desta Volta a Portugal em Bicicleta, edição 2026.

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0: Um quarto para as 5 da tarde, nesta nona etapa da Volta a Portugal em bicicleta, já temos os resultados. Arco Baúlho, Jorge Nunes.
1: É isso mesmo, e continuam cerca de, parece-me que são 11 ou 12 homens na frente da corrida. Para já na montanha está um empate entre Guerra e Pedro Silva, por isso será aqui em cima que ficará resolvido quem será o vencedor da montanha. Estamos a 20 km da meta e já se passou o Alto do Baúlho, onde o primeiro foi Pedro Silva da Feira dos Pais Boa Vista, o segundo Oscar Rota da Feira dos Pais Boa Vista, Keegan Swigbull da FAPEL e o Tiago Antunes da FAPEL. A FAPEL hoje acordou mais uma vez a tentar limpar a honra do convento. O de La Penha deu o bafo há muito, muito tempo. E aqui no grupo da frente vem o Diogo Barbosa. O Diogo Barbosa

0: táxis garante, faltam 19 quilómetros para o final, daqui um bocadinho vão começar de novo a subir, agora sim, pelo percurso normal, para Mondim de Basto. Vão circundar, vão passar dentro da vila, onde se prevê que haja gente para os receber, porque a serra está repleta, para depois os últimos quilómetros finais, aqui para ver quem vence a etapa, e fica hoje entregue a volta a Portugal em bicicleta. Um dia antes fica tudo decidido, todas as camisolas, Prémio da Juventude, amanhã será um passeio ainda relativamente longo até ao Porto, com três passagens na meta, na Avenida dos Aliados, com a meta final lá para as 5:30 da tarde, porque a etapa vai começar, pelas informações, o livro volta, e há pouco aqui também, às 14 horas, porque há pouco veio aqui um elemento da organização agradecer a forma como ontem recebemos a notícia e cumprimos escrupulosamente aquilo que nos foi pedido, não divulgar enquanto a equipa não tivesse sido informada, a família do ciclista. Ao mesmo tempo, também já antes, o Alexandre Santos da RTP, porque foi ele o primeiro a dar-nos a notícia, pediu-nos para ninguém divulgar, e toda a gente colaborou, ninguém divulgou, ninguém disse rigorosamente nada.
1: Por isso, a próxima etapa começa com uma hora de atraso, então, estava previsto para 1:00 PM.
0: São menos ciclistas. São menos ciclistas, é também a hora da televisão, é a hora que está contratada para o helicóptero. É tudo isso conta.
1: E por isso, então, essa etapa na cidade invicta, porque Maia ainda é quase é perto do Porto, então será às 2:00 PM, ao contrário da 1:00 PM.
0: Às vezes os contrarrelógios também estão previstos para 1:00 PM e começam às 3:00 PM. Depende do número de ciclistas que agem. Este não é um contrarrelógio, será o passeio da consagração da camisola amarela, camisola azul, laranja, branca e equipa vencedora. Por isso, tudo com calma, amanhã. 17 quilómetros para o final. Faltam cerca de 7 quilómetros também para o início da subida. E o grupo onde vem o Francisco Campos, que é o grupo do Adrià Péricles, da UAE, está a 2 minutos e 15. Fazer aqui um intervalo, já voltamos. Quando na frente da corrida estão cerca de 12 ciclistas, vai lá o Diogo Barbosa, do time Tavira, Carente Agrícola. Até já.
1: Até já, Jorge Nunes. Continuamos a acompanhar esta 9ª etapa da Volta a Portugal em bicicleta.
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13: Continuamos a acompanhar esta nona etapa da Volta a Portugal em bicicleta, agora que os ciclistas começam a subir até à Senhora da Graça. Jorge Nunes, boa tarde mais uma vez.
14: Faltam 7 km para o final desta nona etapa. A ligação entre Paredes e o Monte Farinha, o alto da Senhora da Graça, Mondim de Basto. Eram milhares de pessoas em Mondim, como sempre, para ver passar a caravana, que este ano fez uma etapa maior com a subida aos Carvalhais, descida ao Baúlho, subida de novo ao Baúlho, contornar Mondim, entrar e entrar de novo no circuito normal. Há um grupo que vai na frente, são cerca de 12 ciclistas, onde vai também Diogo Barbosa do Tavira, no grupo, no segundo grupo, o grupo de Adriá Pericas, vai Francisco Campos, também do Tavira. Nestes homens, vamos ver quem será o vencedor da etapa, porque a volta está entregue. O vencedor da volta chama-se Alexis Garan, é ele o líder. Hoje fica tudo decidido. Oscar Rota começa a descair e a dizer, para ele acabou. O grupo vai começar a ficar mais pequeno. Estamos a 7 km do final. A Rota já está fora do grupo da frente. O grupo onde vem o Francisco Campos também está a 2 minutos e meio. Hoje Adriá Pericas dá um trambolhão. Se ele se chamasse Caricas, era vinha a reboar. Mas não, é Pericas.
13: Teve o azar também do furo.
14: Teve o furo. E não quis aceitar o carro do apoio neutro, ainda esperou para o carro dele, pior ainda, mais tempo perdeu. Já sobe-se para a Senhora da Graça com dois focos de incêndio aqui em frente, como no ano passado. O cheiro de fumo e o cinzento negro do que se vai vendo aqui na frente. Então, pôr aqui. Estou bem que não foi ninguém da volta porque não passámos lá. 6 km com mais 400 metros para o final. Frente da corrida. Os homens de papel tentam limpar a imagem nesta última etapa.
13: E já abrem os fatos. Já começam.
14: O calor é muito. Vamos lá ver quem vai ser o vencedor.
13: Serão os últimos 6 km agora.
14: Também não estou a ver o Tiago Antunes com muita cara, mas foi o homem também do Loltano. Do Loltano vem da Crédito Bull e Manuel Duarte.
13: LA.
14: Quando agora o Diogo Barbosa descola do grupo da frente, mesmo assim ainda vai na tentativa de conseguir colar. Ora, do Loltano é o veterano Jesus de Alpino.
13: O espanhol da equipa
14: na frente, ali vão eles Garé e Artamedites e dois homens de papel. São eles que vão impondo o ritmo na subida.
15: Colocaram lá uma canicola e depois também flores e uma palva.
13: Ficam a faltar agora 5.5 km.
14: Estamos quase na parte final da corrida. Alexis Garan olha para trás para ver se com a distância. Barbosa descolou.
13: E o público a ajudar um pouco, nem que seja
14: para chamando. Sempre o Simoldes leva dois.
13: Estava a dizer, Jorge, que o público também está a ajudar com o refresco.
14: Ora, que é bom ter tanto água. Já passaram por muito sítio e que houve o túnel de chuva. Ora, olha, vamos lá ver aqui. Vai Tiago Antunes e vai o Keegan Spirbull. E aí está já Artamedites a pegar na corrida, o russo a pegar, vai falando com o seu colega agora Garan. Começam a descair. Aí estão os dois homens, um dos homens pelo menos de papel já riu. É o 67, o Swirbull. E vai o homem de Euskatel, o Murgadei, o dorsal 32. Estamos a entrar nos últimos 5. Nos últimos 5, 1, 2, 3, 4, 5, 6 homens no grupo da frente.
15: A identidade
14: do Pedro Silva, da Feira dos Faz Boa Vista. Os dois Amicolores, Nietzsche e Garão. Tiago Antunes, da Papel. Vamos ver quem será o vencedor cá em cima. A volta está entregue, está decidida. Alexis Garan é o líder. Hoje, camisola preta. O grupo do Péricles a 2, 25.
13: Fica praticamente quase a cargo do diretor da Anico a decidir quem é que vai ganhar esta volta.
14: Para já?
13: Para já é o Guerão que vai à frente.
14: O respeito é sempre o homem da frente e a distância que falta 4 km e 600 metros, mal seria Guerão abafar e o Nietzsche ter que conseguir rebentar com isto tudo.
13: Diria mais na última etapa no Porto, apesar de já praticamente estar tudo decidido, que vai ser um deles a vestir.
14: No Porto, quem ganhar hoje é amarela, para até o final. No Porto não há contagens, é só metas, é um circuito, é metas de passagem.
13: Diria
14: não há pontuação.
13: Eu diria para a classificação geral.
14: Não há pontuação, a classificação de hoje é a da manhã, a não ser que haja desistências.
13: Aí
14: está, um ataque. Começam os ataques na cabeça de corrida e são os dois homens, Guerra e Nietzsche, que impõem o ritmo. Para já é Guerra que vem na frente. Responde o homem do Simoldo, responde o Boa Vista, Tiago Antunes. Vem lá, vem o L.A. também a tentarem secular, descaem, colam. A fita cola é com o calor, vai perdendo a aderência ao grupo a passar. O grupo do camisola amarela passa agora à meta dos 4 km. E hoje podia ter acontecido uma coisa engraçada. Se o Carlos Salgueiro tivesse bem de saúde, hoje podia ter alinhado, porque ele desistiu ontem. Como a etapa foi anulada, as desistências de ontem não contaram. Ou seja, se ele tivesse recuperado esta noite, podia estar na prova. Aí está. Guerreiro não vai à vitória na etapa. Está a dar sinais que vai ser muito difícil. Quem pegou agora na cabeça da corrida.
13: Parece-me ser o atleta do Oliveirense, o André Ribeiro. 144.
14: Guerreiro que já conseguiu encostar outra vez a Nietzsche. Abre se o fosso entre os três da frente e os homens de papel.
13: É o José Fernandes, da Oliveirense. Parece que agora está a tentar.
14: É o José Fernandes.
13: Sim.
15: Vem ligeiramente mais apertado, mas uma coisa certa.
14: Vamos ver quem será o vencedor. Falta um pouco mais de 3 km. Os homens de papel, da LA e da Boa Vista, a tentarem de novo colar-se aos três da frente. 3 km com mais 600 metros. A ligação Paredes-Mundo em baixo alto da Seteira da Graça. 142 km com mais 600 metros. José Fernandes faz as despesas da corrida. Nietzsche em segundo, Guerra em terceiro. E esta é a volta que está quase no fim. Faltam 3 km e 400 metros para meio. É o grupo da FAPEL de Pedro Silva e depois vem Péricles. Péricles, que o tempo vai aumentando. E está José Fernandes da Simoldes, Arta Meniche, Anicolor Campicarne, Alexis Garan, Anicolor Campicarne.
15: Adriáticas,
14: faz muito bem. E amanhã será a festa da consagração na cidade do Porto, na Avenida dos Aliados. Será uma ligação entre a cidade da Maia e o Porto, 137 km, mais coisa, menos coisa. Partida às 2 da tarde, primeira passagem na meta ao quilómetro 96, segunda ao quilómetro 110, terceira ao quilómetro 123 e depois a meta final. Está, faltam quase 3 km para o final. Continua José Fernandes a puxar pelo grupo onde vai o camisola amarela e o Arta Melites. José Fernandes está a quase 5 minutos do camisola amarela. Arta Melites está a 47 segundos. Será que o Russo vai roubar a camisola? Não acredito. A não ser que o diretor desportivo veja que Guerra não tem hipótese, porque a Nicolor quer vencer a etapa. E que o Russo arranque nesta ponta final. Agora, uma coisa é certa. Isto está ali. Tenta lá mesmo Pedro Silva juntar-se ao grupo da frente. Emanuel Duarte e Tiago Antunes. A equipa do José Azevedo a não conseguir fazer aquilo que ambicionava nesta volta. Foi buscar De La Penha a Tavira, trouxe-o para a volta. De La Penha não conseguiu cumprir. Hoje veio no grupo da fuga, pontuou numa meta volante, o que isso não aquecia nem arrefecia, e à primeira subida, o primeiro empenho. E a sua especialidade, atrapador. Não esquecer que no ano passado aqui fez segundo. Terminou a volta em quarto. Estamos a 2 km do final. 2 km para o final. Ora, o russo e o francês. O francês fala uma mistura de francês, espanhol e português. Alexis Garan. O russo que já fala português. E o José Fernandes. 2 km para o final. José Fernandes olha para trás. Porque vê que nenhum dos dois colabora. Aí está Oscar Rota, tenta se juntar ao terceiro grupo. O grupo do Pericas. Lá em baixo, o mundo em baixo. Lá mais para baixo está lá o nosso carrinho, que este ano ficou aos 6 km. Este ano os carros em formação ficaram aos 6. Porque o parque de 1 km foi encurtado por causa da descida do Alto dos Carvalhais. Aí estamos a 1,5 km. O grupo do Pedro Silva a tentar chegar-se à frente. Perica já está há mais de 3 minutos.
15: E, portanto, depois vão dar a passada final, vão dar uma passada.
14: 1,5 km.
15: Aqui
14: está. Continua a ser o José Fernandes a fazer as despesas. Nenhum dos homens da Nicolor pega.
15: 26 segundos de vantagem sobre o Pedro Silva, que era o quarto
14: classificado
15: e a
14: 3
15: minutos.
14: Vão dar a sapatada daqui um bocadinho ao Zé Fernandes. 1 km com mais 400 metros, paredes, moldinho de baixo, calor que baixo e sobra, fogo aqui na frente da serra.
15: É papel que vai
14: cheirar fumo. Tiago Antunes ganhou a volta ao Alentejo. Ganhou o prémio Joaquim Agostinho. Era um dos candidatos a esta volta. Um quilómetro. Vamos entrar no último quilómetro, os homens da frente. E continua a ser o Zé Fernandes, é pôr o ritmo. Já é um ritmo muito lento. Já não dou mais. Está aquele pormenor ali na chapinha da bicicleta do Guerra, o nome dele e da esposa. Um quilómetro para o final.
13: E a cor da camisola amarela, que neste caso é preta.
14: É preta por foi decisão em homenagem ao
13: Fino.
14: Falecido ano. E o pelotão trazia fumos e laços pretos. Alguns traziam fumos, outros traziam laços pretos. Alguns ainda se mantêm, outros já caíram pelo caminho. Faltam 900 metros para o final. Quem vai ser o primeiro? Como diz o outro, aceitam-se apostas. José Fernandes, Guerra e Nietzsche. Agora vou dar daqui. Está Zé Fernandes. Alexis Garã olhou para Nietzsche. Nietzsche abanou a cabeça. Será que o abanar de cabeça do Nietzsche é dizer eu vou lá? Ou é dizer que eu não consigo lá ir? O Zé Fernandes é que vai pagando a fatura. Ai que agora dói tanto. Estamos nos últimos 600 metros. Eu dizia-vos adeus, estou ali mesmo em frente, naquelas letras pretas e amarelas. Aí está. É os últimos 300 metros, é o tudo por tudo. É o tudo por tudo. O José Fernandes mantém o ritmo. Nietzsche. É Nietzsche. A Nietzsche vai arrancar, não arranca. Garanto também não. Nietzsche abre o espaço. Garanto vai atacar. Aí está. Garanto vai atacar. E José Fernandes manda vir, com razão. Aí está, Alexis Guerra. Vai ganhar no alto da Senhora da Graça. Alexis Guerra. Aí está, Guerra. 3 horas 44, 55. José Fernandes é segundo. E Artem Nietzsche é terceiro. E agora falta o grupo do Tiago Antunes, que será o primeiro. É o ataque do Tiago Antunes a tentar fazer quarto lugar para ainda bonificar alguns segundos. Aí está. Tiago Antunes a fazer o quarto lugar.
16: Para Tiago Antunes e Manuel Duarte, a quinta posição.
14: Quando chega
16: agora,
14: parece
16: o Pedro Silva. É o Pedro Silva, foi realmente a fazer a sexta posição, a perder ali já um minuto.
14: Tiago Antunes, DE Papel, Emanuel Duarte, DE LA, e o Pedro Silva do Boa Vista. Quando agora chega o Muradei, e a volta está entregue. Alexis Guerra vence. Bom trabalho com Artem Nietzsche.
16: Um abraço.
14: Depois, os últimos quilómetros a ser o José Fernandes a pagar a fatura, mas os dois anicolores não perdoaram. Vitória na volta e edição 87. É só para amanhã. Mas está entregue a Alexis Guerra, a Nicolor. 3 horas 44 55. Vê-se a etapa aqui no Alto da Senhora da Graça. José Fernandes da Simóvel, Paz II. Carta Ministro, Paz III. Tiago Antunes, Paz IV da EFAPEL. Emanuel Duarte da LA, Paz V. E Pedro Silva do Boa Vista, Paz VI lugar.
13: E agora faltam os outros.
14: Agora faltam, que vão demorar muito tempo a chegar.
13: O objetivo agora deverá ser não ficar fora do controle só.
14: Agora é conta-gotas. E agora começam daqui a um bocadinho os grupos a formar. Vêm grupos para contar o tempo, seja igual para todos, para que amanhã possam estar, quando chega o nosso Diogo Barbosa, satisfeito. Penso que ainda consegue entrar aqui, se não é, nos 10 ou 12 primeiros.
17: Quer dizer que
14: é muito tempo
17: que
14: está
17: a
14: subir,
17: pelo menos vai fazer
14: 3
17: minutos e meio este ciclista
14: que ocupava. Camisola azul está entregue definitivamente a Alexis Garam. Camisola laranja está entregue, Rui Oliveira, o AE.
17: A fazer então 3:25, vai lá para os 3:30, conforme eu disse, e está, é 3:31, e o homem da UAE, o tratar ainda, o Abner Gonçalves. E agora sim,
13: fica então o Péricas a 3 minutos do, neste caso, do
14: agora vamos
13: da
14: ver
13: conquista.
14: Qual é o mais novo neste primeiro grupo a chegar, mas em princípio a camisola branca está entregue também para o Adria Pericas.
17: Ouvirmos os principais intervenientes e já o futuro vencedor desta volta a Portugal em bicicleta, que é o francês.
13: Já não bastava a etapa, ainda tem que subir este monte de pedra, de pedras para chegar ainda lá acima, onde devem estar a malta de apoio.
14: Ali não, ali onde está o controle, onde está a televisão, que é junto ao restaurante que estava fechado, ou melhor, estava aberto para uma festa particular. Guerin vence a etapa e vence a volta a Portugal, edição 87. Amanhã será o passeio. Um passeio arreleito confirmado, Alexis Garan, 3 horas 44 55, José Fernandes, Lobo Simóveis a 3 segundos, Arta Menites, Dário Colora, 9, Tiago Antunes, Efapel a 46, Emanuel Duarte, LA a 46, Pedro Silva, da Boa Vista, a 59, Joaquim Moroca, Aldeia, a 2, Catela, 108, José Alpino, do Oltano, 122, Kibens Firbul, da Efapel, a 132, e a décimo Rui Carvalho do Grupo Simóveis de 2:27. A Alexis Garin, francês, Dani Colour, vence a etapa de montanha no Alto da Senhora da Graça, com o tempo de 3 horas 44 55, para os 142 km, com mais de 300 metros. Na geral individual, Alexis Garin, primeiro, 27:14:30, Nites Dani Colour, a 1:02, Pedro Silva do Boa Vista, a 4:30, José Fernandes do Grupo Simóveis, a 4:36, o quinto, Tiago Antunes, a Papela, 5:53, sexto, Joaquim Murigui Aldei, do Euskatel, a 6:36, o sétimo, Emanuel de Martelli, a 6:54, oitavo, Rigor Vale, Simóveis, 10:31, nono, Diogo Barbosa, Tinta Vira, Crédito Agrícola, 11:55, e em décimo, Jesus Delpino, do Lantano, a 13:17.
17: A gente ouve, aguentou.
18: Ficaremos luz do mais, mas aguentou.
13: Continuamos a acompanhar esta nona etapa com a vitória dos ciclistas da Nicolas Jorge.
19: É só um minuto.
13: Muito bem. Portanto, relembramos que a camisola amarela continua a ser da Alexis Guérin, a camisola de montanha também seria da Alexis Guérin, mas provavelmente terá de passar para o colega de equipa, que também vestiu a camisola azul.
19: Mas é dele.
13: Pois, é dele, mas quem vai vestir a azul vai ser o Arda Meniz, se mantiver a segunda posição.
19: Amanhã será o Arda Meniz que irá vestir a camisola azul para a etapa da consagração, mas a camisola está entregue, Guérin vence a camisola azul.
13: Sim, é mais pela questão das cores. Laranja, Rui Oliveira e a camisola da juventude, em princípio, será mesmo para o Adrià Péricas, que fez uma grande volta.
19: Fez, é um nome a considerar para o futuro. O Furo estragou-lhe os planos, mas isto aqui não é... A matemática aqui nunca é certa. Só é certa no final, aí é que se fazem as contas.
13: Muito bem.
19: Durante o percurso, os virtuais, os possíveis, os não sei quê... Quase sempre berram todos. Guérin vence a edição 87 da Volta a Portugal em bicicleta.
13: Avancemos então para a última etapa no Porto, Jorge? Para recordar.
19: A etapa amanhã é o passeio da consagração, um passeio longo, de 137 quilómetros, mais ou menos, com saída Maia para a cidade do Porto. Termina na Avenida dos Aliados e na Avenida dos Aliados há um circuito. E há uma primeira passagem na meta, depois haverá a segunda passagem, terceira passagem e a meta final. Poderá haver algum prémio, porque passem primeiro nas metas, não sei. Amanhã logo se verá no comunicado. No livro não vem nada. Agora, no geral individual, isso está entregue a Alexis Guérin. O francês, 27:14:30, cumpriu assim já 10 etapas desta edição da Volta a Portugal em bicicleta. É o vencedor da mesma edição 87. O seu colega de equipa, o russo Arta Menites. Em segunda, 1:02. O português Pedro Silva, do Boa Vista, a 4:30. Em quarto, também o português José Fernandes, do Grupo Ciamoldes, a 4:36. Em quinto, o espanhol Adrià Péricas desce de terceiro para quinto lugar da geral. Vamos fazer aqui um breve intervalo, via aberta, fica contigo a emissão aí no estúdio.
13: Muito bem, Jorge, agradecer o trabalho, tem sido uma etapa bastante longa desta Volta a Portugal em bicicleta, continuaremos a acompanhar com via aberta para possíveis intervenções.
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0: 17:37. Jorge Nunes, o último contacto para terminar esta etapa.
1: Pois muito bem, então vamos de novo aqui à classificação geral da etapa, esta que ligou o Mondinho de Basto, que ligou Paredes a Mondinho de Basto, Alto da Senhora de Graça. O primeiro francês Alexis Guérin, Dani Color, com 3:44:55. José Fernandes, do Grupo Simoldes, a 3 segundos. Arta Ministro, Dani Color, a 9. Tiago Antunes, de Fapela, 46. Emanuel Duarte, de LA, também a 46. Pedro Silva, do Boa Vista, a 59. Joaquim Murguial, de Euskatela, 1:08. Jesus Del Pino, a 1, do Loutano, a 1:22. Seguido de Kigan Svirbul, da Fapela, 1:32. Rui Carvalho, do Grupo Simoldes, que em décimo, a 2:27. E décimo primeiro, na etapa, Diogo Barbosa, do Timo Tavira, Crédito Agrícola, a 2:49. Depois da etapa, fica assim a classificação geral individual. Primeiro, Alexis Guérin, Anicolor, 27:14:30. Arta Menich, Anicolor, a 1:02. Terceiro, Pedro Silva, do Boa Vista, a 4:30. José Fernandes é quinto, Grupo Simoldes, a 4:36. Ou melhor, é quarto. Quinto, Adriá Pericas, da OAE, a 5:38. Sexto, Tiago Antunes, da Papel, a 5:53. Joaquim Moriga Aldeia, da Euskaltel, a 6:36. Em sétimo, oitavo, Emanuel Duarte, de LA, 6:54. Nono, Rui Carvalho, Grupo Simoldes, a 10:31. E em décimo, Diogo Barbosa, do Timo Tavira, Crédito Agrícola, a 11:55. As camisolas estão assim entregues. A camisola branca para Adriá Pericas, da UAE. A azul, Alexis Guérin. A laranja, Rui Oliveira, da UAE. E a amarela, Alexis Guérin, da Anicolor. Esta é a edição 87 da Volta a Portugal em Bicicleta. Amanhã vamos para a última etapa. A volta começa às duas da tarde, a décima etapa, Maia Porto, a festa da consagração do francês Dani Color. Para todos, continuação de uma muito boa tarde. Até amanhã.
0: Até amanhã, Jorge. Ainda faço-te uma visita, que eu também vou para o Porto amanhã. Continuamos então a acompanhar a Volta a Portugal em Bicicleta, agora com o término da etapa da Senhora da Graça, com a vitória a sorrir aos homens da Anicolor, que cimentam então esta Volta a Portugal em Bicicleta.
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4: São as notícias na Gilão e vamos desde já atualizar-nos em relação à volta a Portugal em bicicleta, relativamente a esta edição 87. Vamos ao encontro de Francisco Grilo.
5: Foi Alexis Guerin que sorriu nesta penúltima etapa da 87ª edição da Volta a Portugal em bicicleta. O francês, que tem a camisola amarela e também a camisola de montanha, não perdoou. José Fernandes, da equipa da Oliveirense, lutou até ao fim, mas no final o francês ultrapassou, para a frustração do atleta da Simoltes, que pensava que poderia pelo menos ter esta vitória de etapa, mas o atleta Dani Coelho não perdoou e ultrapassou. Vamos ouvir Jorge Nunes, que mais uma etapa que marcou presença, o repórter da Rádio Gilão, nesta 87ª edição da Volta a Portugal em bicicleta, em relação a esta etapa.
6: Vitória na volta de edição 87. É só para amanhã, mas está entregue a Alexis Guerin, Dani Coelho. Alexis Guerin, francês, Dani Coelho, vence a etapa de montanha no Alto Senhora da Graça. A classificação geral da etapa ligou paredes a mundo embaixo do Alto da Senhora de Graça. O primeiro francês Alexis Guerin, Dani Coelho, com 3 horas 44 55. José Fernandes, do Grupo Simoldes, a 3 segundos. Arta Ministro, Dani Coelho, a 9. Tiago Antunes, da Fapela, 46. Emanuel Duarte, da LA, também a 46. Pedro Silva, do Boa Vista, a 59. Joaquim Murguial, da Euskatel, a 108. Jesus de Alpino, a 1 do Lontano, a 1.22, seguido de Kigan Svirbul, da Fapel, a 1.32, Rui Carvalho, do Grupo Simoldes, que em décimo, a 2.27, e 11º na etapa, Diogo Barbosa, do time Tavira, Crédito Agrícola, a 2.49. Depois da etapa fica assim a classificação geral individual. Primeiro, Alexis Guerin, Dani Coelho, 27 horas 14:30. Arta Menich, Dani Coelho, a 1.02. Terceiro, Pedro Silva, do Boa Vista, a 4.30. José Fernandes é quarto, Grupo Simoldes, a 4.36. Quinto, Adriá Pericas, da OAE, a 5.38. Sexto, Tiago Antunes, da Papel, a 5.53. Joaquim Moriga Aldeia, da Euskatel, a 6.36. Em sétimo, oitavo, Emanuel Duarte, de LA, a 6.54. Nono, Rui Carvalho, Grupo Simoldes, a 10.31. E em décimo, Diogo Barbosa, do Tinto da Vira, Crédito Agrícola, a 11.55. As camisolas estão assim entregues. A camisola branca para Adriá Pericas, da UAE. A azul, Alexis Guerin. A laranja, Rui Oliveira, da UAE. E a amarela, Alexis Guerin, da Dani Coelho. Esta é a edição 87 da Volta a Portugal em bicicleta. Amanhã vamos para a última etapa. A volta começa às duas da tarde, a 10ª etapa. Maia Porto, a festa da consagração do francês Dani Coelho. Para todos, continuação de uma muito boa tarde. Até amanhã.
5: Seguimos agora então para as declarações do vencedor desta etapa de Volta a Portugal em bicicleta, o francês Alexis Guerin, Dani Coelho Campicar.
7: 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Hoy yo gané el tiempo a la general, pero no es el momento más importante del día de hoy. Hoy está un día para para, no sé cómo se dice en español, pero para el chico que perdió la vida ayer. 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Es una carrera que tiene mucho, mucho seguridad, que tiene muchas cosas muestra perfecto para el curador, para la carrera. Esta es la oferta de una persona que no respecta lo que dice la policía. Yo creo que perder 5 minutos de tiempo en un día no corresponde para la vida de una persona. 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
4: Os estabelecimentos de ensino do Distrito de Faro participaram e recolheram e enviaram para reciclagem mais de 57 toneladas de pilhas, baterias e equipamentos elétricos, incluindo lâmpadas. Campanha Escola Eletrão, que decorreu ao longo do ano letivo 2025-2026. As escolas da região reuniram mais de 54 mil quilos de equipamentos elétricos, mais de 2.400 quilos de pilhas e baterias e mais de 560 quilos de lâmpadas. Como recompensa pelo esforço e envolvimento na causa da reciclagem, as escolas receberam 6.150 euros em prémios no âmbito da campanha. A Escola Secundária Pinheiro e Rosa de Faro venceu a nível regional na secção de equipamentos elétricos, com 7.235 quilos recolhidos. Na vertente lâmpadas, a Escola Básica João da Rosa de Olhão liderou com 56 quilos e nas pilhas e baterias foi a Escola Secundária Júlio Dantas de Lagos que ficou em primeiro lugar com 713 quilos recolhidos. No valor global dos prémios a entregar em cheques-prenda, poderão ser trocados por novos equipamentos elétricos. Alcançou nesta edição o valor mais elevado até o momento, 57.597 euros. O desafio fica lançado para o próximo ano letivo, que não demora nada, arranca para mais uma edição desta edição da campanha Escola Eletrão, a caminho da 16ª edição. O município de Tavira apela à participação da comunidade para que em conjunto consiga atingir o objetivo de recolher memórias e testemunhos sobre um doce único, o folhado de Tavira. A autarquia tem assim em curso um trabalho de investigação com o intuito de apurar mais acerca do nascimento da história da confecção do tradicional folhado, assim como os espaços associados à sua comercialização e consumo, como antigos cafés, pastelarias e até as mercearias finas. Pretende-se agora ir mais além, centrar a recolha nas memórias e testemunhos da população e de forma a completar e enriquecer a pesquisa já efetuada. Neste sentido, é feito o apelo à colaboração dos tavirenses para que contem e revelem as suas histórias sobre o folhado. Para o efeito, podem contactar o município de Tavira. Em Portimão decorre uma exposição World Press Photo. É um local de encontro dos olhares do fotojornalismo e fotografia documental mundial, com a curadoria da Associação Cultural Música 21 e produção da Câmara Municipal de Portimão. É a 69ª edição da mais famosa mostra de fotojornalismo, que marca presença em Portimão para visitar até 30 de agosto, diariamente entre as 18 e as 24 horas. Portimão, mais uma vez, a mostrar as imagens do mundo que não deixam ninguém indiferente, realizadas por 42 autores. Imagens selecionadas dentre as 57 mil fotografias apresentadas a concurso. A propósito do processo da seleção, o presidente do júri afirma que se vasculha milhares de imagens, focando no que de melhor representa as histórias que importam. É esta a exposição que pode ser visitada em Portimão, da World Press Photo, precisamente até o final deste mês de agosto.
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4: Entre 28 e 30 de agosto que o Jardim Público em Santa Luzia se prepara para receber a terceira edição do Marés Criativas. É um evento de entrada livre que junta música, artes plásticas, dança, atividades ao ar livre, com destaque para a atuação dos Mari Nostro, a 29 de agosto. A iniciativa é organizada pela Baixa Mar, Associação Cultural, e apresenta um programa diversificado para 3 dias. O primeiro dia, o dia 28, logo a partir das 6 da tarde, com uma oficina de artes plásticas, seguindo-se uma oficina de danças europeias, E depois, a partir das 9 da noite, uma caminhada ao luar. Às 10h30, o concerto dos Espiral. Já a 29 de agosto, o programa arranca às 6 da tarde com a oficina de artes plásticas, depois uma sessão de danças de salão e, às 10 da noite, o concerto com os Mari Nostro. A programação encerra a 30 de agosto com a atuação de Nora Fernandes, flamenco e plectro, o concerto de Machuol, marcado para as 22h30. O programa inclui ainda atividades assinaladas com a organização conjunta da Junta de Freguesia de Santa Luzia, reforçando a componente comunitária da iniciativa. Anote aí, de 28 a 30 de agosto, terceira edição do Marés Criativas no Jardim Público, em Santa Luzia. O Conselho de Tavira decorre até domingo a Festa dos Pescadores, em honra de Nossa Senhora do Mar. Para este sábado, baile com toque e som e o concerto com Nameless, além dos Jiggy DJ Lenda. Para domingo, o grupo Gerações, Aurora Gonçalves e Rui Vaz no Grandemente Fado e Roxinol Faduncho. Em Santa Catarina da Fonte do Bispo, vigília em honra de Nossa Senhora das Dores, este sábado, atuação de Carina e baile com David Brito. Domingo, há procissão, a partir das 20 horas, e atuação dos Brasa Dourada e também Felipe Sequeira. Este é um dos pontos altos também, é em Santa Catarina da Fonte do Bispo, a vigília em honra de Nossa Senhora das Dores. Em Santo Estevão acontece este sábado a Festa do Porco, a baile do Reflexo, e a partir das 22h30 a atuação de Dance Company. São estes alguns dos momentos em vários pontos do Conselho de Tavira. Também aqui por Tavira, lembramos que prossegue a Feira dos Ofícios. Em Luz de Tavira, o 47º Festival Internacional de Folclore, hoje momento alto, com a participação dos vários grupos nacionais e internacionais que marcam presença no Largo da República, em Luz de Tavira. Aqui pela cidade, logo a partir das 22 horas, a animação na Praça da República com Cais do Sodré Funk Connection. É o concerto que animará Tavira na noite de hoje.
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4: Tavira Verde procede segunda-feira a uma interrupção programada de abastecimento de água para instalação de uma válvula AVEK em Cabanas de Tavira, no bairro Social, entre as 14 e as 18 horas, afetando o bairro Humberto Simão, o Largo da Petanca, o Largo Nossa Senhora do Mar, a Rua Amigos Unidos do bairro Sal, a Rua das Almadravas, Rua das Areias e do Cochicho, além da Rua dos Búzios e dos Limoeiros, a Rua José Luís do Carmo Pereira, a Rua Armerino Bagarrão e a Rua Raul Brandão. Lembramos, segunda-feira, 17 de agosto, entre as 14 e as 18 horas. Diz a Tavira Verde que terça-feira, dia 18 de agosto, entre as 14 e as 18 horas, procede uma interrupção programada de abastecimento de água na Cruz do Areal para substituição de cal de Limtro, afetando ali a zona envolvente à Estrada Nacional 270. Para mais informações e consulta detalhada do mapa das zonas afetadas, devem os interessados visitar o website da Tavira Verde na secção de alertas e comunicados. Pomos ponto final neste espaço de informação, desejando a continuação de um bom sábado com a sua rádio.
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4: O tempo para domingo, dia 16 de agosto, o IPMA prevê tempo quente, com céu pouco nublado, temporariamente com períodos de maior nubosidade no litoral oeste, sul do Cabo Mondego. A partir da manhã, aumento temporário de nubosidade, em especial nas regiões do interior, com condições favoráveis à ocorrência de aguaceiros e trovoadas, em especial durante a tarde e possibilidade de queda ocasional de granizo. O vento fraco a moderado do quadrante leste, rodando para noroeste no litoral oeste durante a tarde e soprando por vezes forte nas terras altas até ao final da manhã e no final do dia. Prevê-se ainda uma pequena subida da temperatura máxima, exceto no Algarve, onde deverá descer. Para Tavira, a temperatura máxima prevista aponta para 20 e 9 graus.
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0: Boa tarde, são 19 horas.
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3: Celebrar Tavira oferece música, tradições e animação em toda a freguesia durante este verão. A União de Freguesias de Tavira, em parceria com o município, promove nos meses de julho e agosto a iniciativa Celebrar Tavira, um programa de animação cultural que pretende oferecer música ao vivo, fado, bailes e momentos de convívio a diferentes localidades da freguesia. Com um total de 11 eventos, o programa é concebido para descentralizar a oferta cultural, aproximando-a da população e valorizando os diversos espaços públicos, bairros e comunidades que fazem parte do território da União de Freguesias de Tavira. Ao longo de 2 meses, o público pode assistir a concertos de diferentes géneros musicais, desde o fado tradicional ao rock, passando pela música popular, tributos e espetáculos instrumentais, bem como participar em bailes populares que reforçam o espírito comunitário e a celebração das tradições locais. Os espetáculos decorrem em diversos locais emblemáticos da freguesia. Todos os eventos têm entrada livre, início marcado para as 22h, proporcionando noites de verão dedicadas à cultura e o encontro entre gerações e à valorização dos artistas e projetos musicais. 17 de agosto, o Esfá Tropical, no espetáculo Em Mato Santo Espírito. Celebrar Tavira é a proposta da União de Freguesias de Tavira para este verão 2026. Castro Marim recebe aquele que é o maior evento de recriação histórica e um dos grandes destaques da agenda cultural da região, Algarvia, os dias medievais de 26 a 30 de agosto. É um regresso à época mais intrigante e misteriosa da história de Portugal, prometendo ser uma experiência inesquecível, com o castelo a ser o epicentro do evento e a abrigar representações de dezenas de artes e ofícios com demonstrações ao vivo, além de outros espetáculos e atividades para toda a família. Um dos grandes destaques de cada edição são os torneios a cavalo que decorrem diariamente no castelo, com assinatura da Guarda Nacional Republicana, sem esquecer os banquetes que acontecem no espaço exclusivo à luz misteriosa das tochas, com uma ementa que reúne as melhores iguarias da época, acompanhadas também de animação por diversos grupos. O castelo de Castro Marim acolhe ainda exposições de instrumentos de tortura e punição e a primeira sede da Ordem de Cristo, além de um banco, onde os visitantes podem trocar o seu dinheiro pela moeda oficial do evento, que tem um novo design a cada edição. Um dos pontos altos deste evento, organizado pelo município de Castro Marim, é o desfile, considerado como uma das oportunidades para conhecer o universo da imaginação e fantasia. Decorre no primeiro e último dia, ao final da tarde, sendo uma apresentação de todos os animadores figurantes castromarinenses que participam anualmente vestidos a rigor. A animação continua a ser uma das fortes apostas dos dias medievais de Castro Marim, que se distingue de outros eventos, com alguns grupos, no caso 30 grupos de animação nacionais e internacionais de países como Itália, Espanha, Marrocos ou França. No Forte de São Sebastião acontece o acampamento árabe, que representa o cotidiano de uma caravana de comércio de sal e especiarias, onde irá também decorrer a recriação histórica do cotidiano civil e militar do século XVII, da época da Restauração. A Igreja de Nossa Senhora dos Mártires também faz parte do roteiro dos dias medievais em Castro Marim, com uma missa que decorrerá no último dia e a participação de vários grupos de comunidade trajada a rigor. Os bilhetes já estão à venda para a edição 2026 dos Dias Medievais em Castro Marim. Exposição itinerante 40 anos, 40 fotografias, de 11 a 21 de agosto, no Mercado da Ribeira, em Tavira. Assinala a celebração dos 40 anos da Agência Lusa. Festa dos Pescadores em honra de Nossa Senhora do Mar acontece em Cabanas de Tavira, de 13 a 16 de agosto. Dia 13, quinta-feira, baile com Nelson Santos, concerto com Miguel Azevedo. No dia 14, baile com Cristiano Martins e o concerto com Rock Luso. Já no sábado, dia 15 de agosto, concerto com Toque Som e o Variedades com Nameless, além do concerto com os Jiggy, prosseguindo a noite com DJ Lenda. Domingo 16 de agosto, baile com o grupo Gerações. Há espetáculo de fado com Aurora Gonçalves e Rui Vaz. À meia-noite, o espetáculo com Roxinol Faduncho. É a festa dos pescadores em Cabanas de Tavira, em honra de Nossa Senhora do Mar. Organização da Junta de Freguesia de Cabanas de Tavira. A Casa do Povo do Conselho de Olhão, em Moncarapaz, acolhe no dia 29 de agosto, a partir das 9h30 da noite, o Boa Esperança em revista, nas produções Carlos Pacheco. Feira Franca de Santa Catarina da Fonte do Bispo, de 21 a 23 de agosto. Sexta-feira, dia 21, baile com Vitor Alves e há o concerto com Fábio Lagarto. No dia 22, fado com Yasmin da Silva, baile com Sérgio Conceição e o concerto de Emanuel Moura. Domingo, dia 23, há baile com Silvino Campos e o grande concerto com Toy. É Feira Franca em Santa Catarina da Fonte do Bispo, de 21 a 23 de agosto, organização da Junta de Freguesia de Santa Catarina da Fonte do Bispo. 27º Passeio de Cicloturismo do Núcleo de Cicloturismo de Luz de Tavira. Acontece dia 6 de setembro a partir das 9 horas, com partida no Largo da República em Luz de Tavira. Os interessados em participar devem efetuar a sua inscrição contatando a organização, o Núcleo de Cicloturismo de Luz de Tavira. Vigília e honra de Nossa Senhora das Dores, em Santa Catarina da Fonte do Bispo, dias 15 e 16 de agosto. Dia 15, há baile com David Brito e o concerto de Karina. Domingo, a partir das 20 horas, a procissão. Seguir-se-á baile com Filipe Sequeira e o concerto dos Brasa Dourada. É a vigília e honra de Nossa Senhora das Dores, este fim de semana, dias 15 e 16 de agosto, em Santa Catarina da Fonte do Bispo. 47º Festival Internacional de Folclore, dias 14 e 15 de agosto, em Luz de Tavira, no Largo da República. Dia 14, baile com tons de baile e atuação do Rancho Folclórico de Tavira. Sábado, dia 15, a partir das 9h30 da noite, o início do festival, com a participação do Rancho Folclórico dos Sotos Carangueira Leiria, o Grupo Folclórico de Itália, o Grupo Folclórico da Eslováquia, o Rancho Folclórico do Cartacho, Raíces da Miterra da Nicarágua, encerrando com a atuação do Rancho Folclórico de Luz de Tavira. É a 47ª edição do Festival Internacional de Folclore em Luz de Tavira, é já este fim de semana, 14 e 15 de agosto. 22ª Feira dos Ofícios, de 7 a 16 de agosto, na Rua do Cais, em Tavira. Todos os dias, um tema diferente dedicado aos ofícios. A tecelagem, o mel, o trabalho em pele, a trapologia, a empreita, o pão e a doçaria, a cestaria, a bijuteria, rendas, trabalho em cortiça, barro e cerâmica, com artesãos a trabalhar ao vivo. O tema da feira, gente feliz com olhos nas mãos. 22ª Feira dos Ofícios, em Tavira, de 7 a 16 de agosto, organização da ASTA, Associação de Artes e Sabores de Tavira. Este sábado, dia 15 de agosto, acontece a Festa do Porco em Santo Estevão. Há baile do Reflexo e atuação de The Dance Company a partir das 22h30. É uma organização da Sociedade Recreativa de Santo Estevão. Porto Tavira, até 30 de dezembro, exposição permanente Judeus em Tavira, fragmentos de uma história para visitar no núcleo islâmico do Museu Municipal. Até o dia 30 de agosto, acontece o Energiza-te na Ilha. É na Ilha de Tavira. Até 15 de setembro, Ciência Viva no Verão, na sua 30ª edição, a iniciativa do Centro de Ciência Viva de Tavira. Até o final de setembro, mostras de artesanato, que acontecem diariamente entre o Jardim da Lagoa e o Jardim das Palmeiras. Até 24 de outubro, exposição Uma Árvore, da autoria de Daniel Moreira e Rita Castro Neves, para visitar no Museu Municipal de Tavira, Palácio da Galeria. Entre 6 e 16 de agosto, 26ª Mostra de Cinema ao Ar Livre. É nos claustros do Convento do Carmo, em Tavira, a iniciativa do Cineclube de Tavira. Entre 4 e 14 de agosto, exposição Olhares, pela Rota da Seda, com fotografias de Joaquim Silva Rodrigues. É na Biblioteca Municipal Álvaro de Campos. Segunda-feira, dia 17 de agosto, a partir das 10 da noite, o projeto da Junta de Freguesia de Tavira, Celebrar Tavira, apresenta o concerto dos Fado Tropical, em Mato Santo Espírito. Domingo, a partir das 10 da noite, animação na Praça da República, atuação do Rancho Folclórico de Tavira. Sábado, às 10 da noite, animação da Praça da República com o Cais do Sodré Funk Connection.
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3: O tempo para domingo, dia 16 de agosto, o IPMA prevê tempo quente, com céu pouco nublado, temporariamente com períodos de maior nubosidade no litoral oeste, sul do Cabo Mondego. A partir da manhã, aumento temporário de nubosidade, em especial nas regiões do interior, com condições favoráveis à ocorrência de aguaceiros e trovoadas, em especial durante a tarde e possibilidade de queda ocasional de granizo. O vento fraco a moderado, do quadrante leste, rodando para noroeste no litoral oeste durante a tarde e soprando por vezes forte nas terras altas até ao final da manhã e no final do dia. Prevê-se ainda uma pequena subida da temperatura máxima, exceto no Algarve, onde deverá descer. Para Tavira, a temperatura máxima prevista aponta para 29 graus.
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0: Boa noite, são 20 horas.
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2: Os estabelecimentos de ensino do Distrito de Faro participaram e recolheram e enviaram para reciclagem mais de 57 toneladas de pilhas, baterias e equipamentos elétricos, incluindo lâmpadas. Campanha Escola Eletrão, que decorreu ao longo do ano letivo 2025-2026. As escolas da região reuniram mais de 54 mil quilos de equipamentos elétricos, mais de 2.400 quilos de pilhas e baterias e mais de 560 quilos de lâmpadas. Como recompensa pelo esforço e envolvimento na causa da reciclagem, as escolas receberam 6.150 euros em prémios no âmbito da campanha. A Escola Secundária Pinheiro e Rosa de Faro venceu a nível regional na secção de equipamentos elétricos, com 7.235 quilos recolhidos. Na vertente lâmpadas, a Escola Básica João da Rosa de Olhão liderou com 56 quilos e nas pilhas e baterias foi a Escola Secundária Júlio Dantas de Lagos, que ficou em primeiro lugar com 713 quilos recolhidos. No valor global dos prémios a entregar em cheques-prenda, poderão ser trocados por novos equipamentos elétricos. Alcançou nesta edição o valor mais elevado até o momento, 57.597 euros. O desafio fica lançado para o próximo ano letivo, que não demora nada, arranca para mais uma edição desta edição da campanha Escola Eletrão, a caminho da 16ª edição. O município de Tavira apela à participação da comunidade para que em conjunto consiga atingir o objetivo de recolher memórias e testemunhos sobre um doce único, o folhado de Tavira. A autarquia tem assim em curso um trabalho de investigação com o intuito de apurar mais acerca do nascimento da história da confecção do tradicional folhado, assim como os espaços associados à sua comercialização e consumo, como antigos cafés, pastelarias e até as mercearias finas. Pretende-se agora ir mais além, centrar a recolha nas memórias e testemunhos da população e de forma a completar e enriquecer a pesquisa já efetuada. Neste sentido, é feito o apelo à colaboração dos tavirenses para que contem e revelem as suas histórias sobre o folhado. Para o efeito, podem contactar o município de Tavira. Em Portimão decorre uma exposição World Press Photo. É um local de encontro dos olhares do fotojornalismo e fotografia documental mundial, com a curadoria da Associação Cultural Música 21 e produção da Câmara Municipal de Portimão. É a 69ª edição da mais famosa mostra de fotojornalismo, que marca presença em Portimão para visitar até 30 de agosto, diariamente entre as 18 e as 24 horas. Portimão, mais uma vez, a mostrar as imagens do mundo que não deixam ninguém indiferente, realizadas por 42 autores. Imagens selecionadas dentre as 57 mil fotografias apresentadas a concurso. A propósito do processo da seleção, o presidente do júri afirma que se vasculha milhares de imagens, focando no que de melhor representa as histórias que importam. É esta a exposição que pode ser visitada em Portimão, da World Press Photo, precisamente até o final deste mês de agosto. Entre 28 e 30 de agosto que o Jardim Público em Santa Luzia se prepara para receber a terceira edição do Marés Criativas. É um evento de entrada livre que junta música, artes plásticas, dança, atividades ao ar livre, com destaque para a atuação dos Mari Nostro, a 29 de agosto. A iniciativa é organizada pela Baixa Mar, Associação Cultural, e apresenta um programa diversificado para 3 dias. O primeiro dia, o dia 28, logo a partir das 6 da tarde, com uma oficina de artes plásticas, seguindo-se uma oficina de danças europeias, e depois, a partir das 9 da noite, uma caminhada ao luar. Às 10h30, o concerto dos Espiral. Já a 29 de agosto, o programa arranca às 6 da tarde com a oficina de artes plásticas, depois uma sessão de danças de salão e, às 10 da noite, o concerto com os Mari Nostro. A programação encerra a 30 de agosto com a atuação de Nora Fernandes, flamenco e plectro, o concerto de Machuol, marcado para as 22h30. O programa inclui ainda atividades assinaladas com a organização conjunta da Junta de Freguesia de Santa Luzia, reforçando a componente comunitária da iniciativa. Anote aí, de 28 a 30 de agosto, terceira edição do Marés Criativas no Jardim Público, em Santa Luzia.
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2: Tavira Verde procede, segunda-feira, uma interrupção programada de abastecimento de água para instalação de uma válvula AVK em Cabanas de Tavira, no bairro Social, entre as 14 e as 18 horas, afetando o bairro Humberto Simão, o Largo da Petanca, o Largo Nossa Senhora do Mar, a Rua Amigos Unidos do bairro Sal, a Rua das Almadravas, Rua das Areias e do Cochicho, além da Rua dos Búzios e dos Limoeiros, a Rua José Luís do Carmo Pereira, a Rua Armerim de Bagarrão e a Rua Raul Brandão. Lembramos, segunda-feira, 17 de agosto, entre as 14 e as 18 horas. Diz a Tavira Verde que terça-feira, dia 18 de agosto, entre as 14 e as 18 horas, procede uma interrupção programada de abastecimento de água na Cruz do Areal para substituição de cal de limtro, afetando ali a zona envolvente à Estrada Nacional 270. Para mais informações e consulta detalhada do mapa das zonas afetadas, devem os interessados visitar o website da Tavira Verde na secção de alertas e comunicados.
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2: O tempo para domingo, dia 16 de agosto, o IPMA prevê tempo quente, com céu pouco nublado, temporariamente com períodos de maior nubosidade no litoral oeste, sul do Cabo Mondego. A partir da manhã, aumento temporário de nubosidade, em especial nas regiões do interior, com condições favoráveis à ocorrência de aguaceiros e trovoadas, em especial durante a tarde e possibilidade de queda ocasional de granizo. O vento fraco a moderado do quadrante leste, rodando para noroeste no litoral oeste durante a tarde e soprando por vezes forte nas terras altas até ao final da manhã e no final do dia. Prevê-se ainda uma pequena subida da temperatura máxima, exceto no Algarve, onde deverá descer. Para Tavira, a temperatura máxima prevista aponta para 29 graus.
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0: Boa noite. São 20 horas e 9 minutos. 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
2: A continuação de uma ótima noite. 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Já não...

0: Boa noite, são 21 horas.
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2: O tempo para domingo, dia 16 de agosto, o IPMA prevê tempo quente, com céu pouco nublado, temporariamente com períodos de maior nubosidade no litoral oeste, sul do Cabo Mondego. A partir da manhã, aumento temporário de nubosidade, em especial nas regiões do interior, com condições favoráveis à ocorrência de aguaceiros e trovoadas, em especial durante a tarde e possibilidade de queda ocasional de granizo. O vento fraco a moderado do quadrante leste, rodando para noroeste no litoral oeste durante a tarde e soprando por vezes forte nas terras altas até ao final da manhã e no final do dia. Prevê-se ainda uma pequena subida da temperatura máxima, exceto no Algarve, onde deverá descer. Para Tavira, a temperatura máxima prevista aponta para 29 graus.
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2: Celebrar Tavira oferece música, tradições e animação em toda a freguesia durante este verão. A União de Freguesias de Tavira, em parceria com o município, promove nos meses de julho e agosto a iniciativa Celebrar Tavira, um programa de animação cultural que pretende oferecer música ao vivo, fado, bailes e momentos de convívio de diferentes localidades da freguesia. Com um total de 11 eventos, o programa é concebido para descentralizar a oferta cultural, aproximando-a da população e valorizando os diversos espaços públicos, bairros e comunidades que fazem parte do território da União de Freguesias de Tavira. Ao longo de 2 meses, o público pode assistir a concertos de diferentes géneros musicais, desde o fado tradicional ao rock, passando pela música popular, tributos e espetáculos instrumentais, bem como participar em bailes populares que reforçam o espírito comunitário e a celebração das tradições locais. Os espetáculos decorrem em diversos locais emblemáticos da freguesia. Todos os eventos têm entrada livre, início marcado para as 22 horas, proporcionando noites de verão dedicadas à cultura e o encontro entre gerações e à valorização dos artistas e projetos musicais. Dia 17 de agosto, o Fado Tropical no espetáculo Em Mato Santo Espírito. Celebrar Tavira é a proposta da União de Freguesias de Tavira para este verão 2026. Castro Marim recebe aquele que é o maior evento de recriação histórica e um dos grandes destaques da agenda cultural da região, Algarvia, os dias medievais de 26 a 30 de agosto. É um regresso à época mais intrigante e misteriosa da história de Portugal, prometendo ser uma experiência inesquecível, com o castelo a ser o epicentro do evento e a abrigar representações de dezenas de artes e ofícios com demonstrações ao vivo, além de outros espetáculos e atividades para toda a família. Um dos grandes destaques de cada edição são os torneios a cavalo que decorrem diariamente no castelo, com assinatura da Guarda Nacional Republicana, sem esquecer os banquetes que acontecem no espaço exclusivo à luz misteriosa das tochas, com uma ementa que reúne as melhores iguarias da época, acompanhadas também de animação por diversos grupos. O castelo de Castro Marim acolhe ainda exposições de instrumentos de tortura e punição e a primeira sede da Ordem de Cristo, além de um banco, onde os visitantes podem trocar o seu dinheiro pela moeda oficial do evento, que tem um novo design a cada edição. Um dos pontos altos deste evento, organizado pelo município de Castro Marim, é o desfile, considerado como uma das oportunidades para conhecer o universo da imaginação e fantasia. Decorre no primeiro e último dia, ao final da tarde, sendo uma apresentação de todos os animadores figurantes castromarinenses que participam anualmente vestidos a rigor. A animação continua a ser uma das fortes apostas dos dias medievais de Castro Marim, que se distingue de outros eventos, com alguns grupos, no caso 30 grupos de animação nacionais e internacionais de países como Itália, Espanha, Marrocos ou França. No Forte de São Sebastião acontece o acampamento árabe, que representa o cotidiano de uma caravana de comércio de sal e especiarias, onde irá também decorrer a recriação histórica do cotidiano civil e militar do século XVII, da época da Restauração. A Igreja de Nossa Senhora dos Mártires também faz parte do roteiro dos dias medievais em Castro Marim, com uma missa que decorrerá no último dia e a participação de vários grupos de comunidade trajada a rigor. Os bilhetes já estão à venda para a edição 2026 dos Dias Medievais em Castro Marim. Exposição itinerante 40 anos, 40 fotografias, de 11 a 21 de agosto, no Mercado da Ribeira, em Tavira. Assinala a celebração dos 40 anos da Agência Lusa. Festa dos Pescadores em honra de Nossa Senhora do Mar acontece em Cabanas de Tavira, de 13 a 16 de agosto. Domingo 16 de agosto, baile com o grupo Gerações. Há espetáculo de fado com Aurora Gonçalves e Rui Vaz. À meia-noite, o espetáculo com Roxinol Faduncho. É a Festa dos Pescadores em Cabanas de Tavira, em honra de Nossa Senhora do Mar. Organização da Junta de Freguesia de Cabanas de Tavira. A Casa do Povo do Conselho de Olhão, em Moncarapaz, acolhe no dia 29 de agosto, a partir das 9:30 da noite, o Boa Esperança em revista, nas produções Carlos Pacheco. Feira Franca de Santa Catarina da Fonte do Bispo, de 21 a 23 de agosto. Sexta-feira, dia 21, baile com Vitor Alves e há o concerto com Fábio Lagarto. No dia 22, fado com Yasmin da Silva, baile com Sérgio Conceição e o concerto de Emanuel Moura. Domingo, dia 23, há baile com Silvino Campos e o grande concerto com Toy. É Feira Franca em Santa Catarina da Fonte do Bispo, de 21 a 23 de agosto, organização da Junta de Freguesia de Santa Catarina da Fonte do Bispo. 27º passeio de cicloturismo do Núcleo de Cicloturismo de Luz de Tavira. Acontece dia 6 de setembro a partir das 9 horas, com partida no Largo da República em Luz de Tavira. Os interessados em participar devem efetuar a sua inscrição contatando a organização, o Núcleo de Cicloturismo de Luz de Tavira. Vigília e honra de Nossa Senhora das Dores, em Santa Catarina da Fonte do Bispo, dias 15 e 16 de agosto. Dia 15, há baile com David Brito e o concerto de Karina. Domingo, a partir das 20 horas, a procissão, seguir-se-á baile com Filipe Sequeira e o concerto dos Brasa Dourada. É a vigília e honra de Nossa Senhora das Dores, este fim de semana, dias 15 e 16 de agosto, em Santa Catarina da Fonte do Bispo. 22ª Feira dos Ofícios, de 7 a 16 de agosto, na Rua do Cais, em Tavira. Todos os dias, um tema diferente dedicado aos ofícios. A tecelagem, o mel, o trabalho em pele, a tropologia, a empreita, o pão e a doçaria, a cestaria, a bijuteria, rendas, trabalho em cortiça, barro e cerâmica, com artesãos a trabalhar ao vivo. O tema da feira, gente feliz com olhos nas mãos. 22ª Feira dos Ofícios, em Tavira, de 7 a 16 de agosto, organização da ASTA, Associação de Artes e Sabores de Tavira. Por Tavira, até 30 de dezembro, exposição permanente Judeus em Tavira, fragmentos de uma história, para visitar no núcleo islâmico do Museu Municipal. Até o dia 30 de agosto, acontece o Energiza-te na Ilha, é na Ilha de Tavira. Até 15 de setembro, Ciência Viva no Verão, na sua 30ª edição, a iniciativa do Centro de Ciência Viva de Tavira. Até o final de setembro, mostras de artesanato, que acontecem diariamente entre o Jardim da Lagoa e o Jardim das Palmeiras. Até 24 de outubro, exposição Uma Árvore, da autoria de Daniel Moreira e Rita Castro Neves, para visitar no Museu Municipal de Tavira, Palácio da Galeria. Entre 6 e 16 de agosto, 26ª Mostra de Cinema ao Ar Livre. É nos claustros do Convento do Carmo, em Tavira, iniciativa do Cineclube de Tavira. Entre 4 e 14 de agosto, exposição Olhares, pela Rota da Seda, com fotografias de Joaquim Silva Rodrigues. É na Biblioteca Municipal Álvaro de Campos. Segunda-feira, dia 17 de agosto, a partir das 10 da noite, o projeto da Junta de Freguesia de Tavira, Celebrar Tavira, apresenta o concerto dos Fado Tropical, em Mato Santo Espírito. Domingo, a partir das 10 da noite, animação na Praça da República, atuação do Rancho Folclórico de Tavira.
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6: Vitória na volta de edição 87. É só para amanhã, mas está entregue a Alexis Guerin, a Nicolor. Alexis Guerin, francês, da Nicolor, vence a etapa de montanha no Alto da Senhora da Graça. A classificação geral da etapa ligou paredes a mundo embaixo do Alto da Senhora da Graça. O primeiro francês, Alexis Guerin, da Nicolor, com 3 horas 44 55. José Fernandes, do Grupo Simoldes, a 3 segundos. Artem Nis, da Nicolor, a 9. Tiago Antunes, da Fapel, a 46. Emanuel Duarte, da LA, também a 46. Pedro Silva, do Boa Vista, a 59. Joaquim Murguial, da Euskatel, a 1.08. Jesus Del Pino, a 1, do Loutano, a 1.22. Seguido do Kigan Svirbul, da Fapel, a 1.32. Rui Carvalho, do Grupo Simoldes, que em décimo a 2.27. E décimo primeiro na etapa, Diogo Barbosa, do time Tavira, Crédito Agrícola, a 2.49. Depois da etapa fica assim a classificação geral individual. Primeiro, Alexis Guerin, a Nicolor, 27 horas 14.30. Artem Nis, a Nicolor, a 1.02. Terceiro, Pedro Silva, do Boa Vista, a 4.30. José Fernandes é quarto, Grupo Simoldes, a 4.36. Quinto, Adrián Pericas, da OAE, a 5.38. Sexto, Tiago Antunes, da Fapel, a 5.53. Joaquim Moriga Aldeia, da Euskatel, a 6.36. Em sétimo, oitavo, Emanuel Duarte, de LA, 6.54. Nono, Rui Carvalho, Grupo Simoldes, a 10.31. E em décimo, Diogo Barbosa, do Tinto Tavira, Crédito Agrícola, a 11.55. As camisolas estão assim entregues. A camisola branca para Adrián Pericas, da UAE. A azul, Alexis Guerin. A laranja, Rui Oliveira, da UAE. E a amarela, Alexis Guerin, da Nicolor.
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7: Seguimos agora então para as declarações do vencedor desta etapa de Volta a Portugal em bicicleta, o francês Alexis Guerin, da Aniculo Campicar.
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6: Esta é a edição 87 da Volta a Portugal em bicicleta. Amanhã vamos para a última etapa. A volta começa às duas da tarde, a décima etapa, Maia Porto, a festa da consagração do francês Dani Color.
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14: Boa noite. São 21 horas e 14 minutos. Tenha a continuação de uma ótima noite.

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0: Boa noite, são 22 horas.
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2: O tempo para domingo, dia 16 de agosto, o IPMA prevê tempo quente, com céu pouco nublado, temporariamente com períodos de maior nubosidade no litoral oeste, sul do Cabo Mondego. A partir da manhã, aumento temporário de nubosidade, em especial nas regiões do interior, com condições favoráveis à ocorrência de aguaceiros e trovoadas, em especial durante a tarde e possibilidade de queda ocasional de granizo. O vento fraco a moderado do quadrante leste, rodando para noroeste no litoral oeste durante a tarde e soprando por vezes forte nas terras altas até ao final da manhã e no final do dia. Prevê-se ainda uma pequena subida da temperatura máxima, exceto no Algarve, onde deverá descer. Para Tavira, a temperatura máxima prevista aponta para 29 graus.
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3: Edição de Ana Cristina.
2: Os estabelecimentos de ensino do Distrito de Faro participaram e recolheram e enviaram para reciclagem mais de 57 toneladas de pilhas, baterias e equipamentos elétricos, incluindo lâmpadas. Campanha Escola Eletrão, que decorreu ao longo do ano letivo 2025-2026. As escolas da região reuniram mais de 54 mil quilos de equipamentos elétricos, mais de 2.400 quilos de pilhas e baterias e mais de 560 quilos de lâmpadas. Como recompensa pelo esforço e envolvimento na causa da reciclagem, as escolas receberam 6.150 euros em prémios no âmbito da campanha. A Escola Secundária Pinheiro e Rosa de Faro venceu a nível regional na secção de equipamentos elétricos, com 7.235 quilos recolhidos na vertente lâmpadas. A Escola Básica João da Rosa de Olhão liderou com 56 quilos e nas pilhas e baterias foi a Escola Secundária Júlio Dantas de Lagos, que ficou em primeiro lugar com 713 quilos recolhidos. No valor global dos prémios a entregar em cheques-prenda, poderão ser trocados por novos equipamentos elétricos. Alcançou nesta edição o valor mais elevado até o momento, 57.597 euros. O desafio fica lançado para o próximo ano letivo, que não demora nada, arranca para mais uma edição desta edição da campanha Escola Eletrão, a caminho da 16ª edição. O município de Tavira apela à participação da comunidade para que em conjunto consiga atingir o objetivo de recolher memórias e testemunhos sobre um doce único, o folhado de Tavira. A autarquia tem assim em curso um trabalho de investigação com o intuito de apurar mais acerca do nascimento da história da confecção do tradicional folhado, assim como os espaços associados à sua comercialização e consumo, como antigos cafés, pastelarias e até as mercearias finas. Pretende se agora ir mais além, centrar a recolha nas memórias e testemunhos da população e de forma a completar e enriquecer a pesquisa já efetuada. Neste sentido, é feito o apelo à colaboração dos tavirenses para que contem e revelem as suas histórias sobre o folhado. Para o efeito, podem contactar o município de Tavira. Em Portimão decorre uma exposição World Press Photo. É um local de encontro dos olhares do fotojornalismo e fotografia documental mundial, com a curadoria da Associação Cultural Música 21 e produção da Câmara Municipal de Portimão. É a 69ª edição da mais famosa mostra de fotojornalismo, que marca a presença em Portimão para visitar até 30 de agosto, diariamente entre as 18 e as 24 horas. Portimão, mais uma vez, a mostrar as imagens do mundo que não deixam ninguém indiferente, realizadas por 42 autores. Imagens selecionadas dentre as 57 mil fotografias apresentadas a concurso. A propósito do processo da seleção, o presidente do júri afirma que se vasculha milhares de imagens, focando no que de melhor representa as histórias que importam. É esta a exposição que pode ser visitada em Portimão, da World Press Photo, precisamente até o final deste mês de agosto. Entre 28 e 30 de agosto, que o Jardim Público em Santa Luzia se prepara para receber a terceira edição do Marés Criativas. É um evento de entrada livre que junta música, artes plásticas, dança, atividades ao ar livre, com destaque para a atuação dos Mari Nostro a 29 de agosto. A iniciativa é organizada pela Baixa Mar, Associação Cultural, e apresenta um programa diversificado para 3 dias. O primeiro dia, o dia 28, logo a partir das 6 da tarde, com uma oficina de artes plásticas, seguindo-se uma oficina de danças europeias, e depois, a partir das 9 da noite, uma caminhada ao luar. Às 10h30, o concerto dos Espiral. Já a 29 de agosto, o programa arranca às 6 da tarde com a oficina de artes plásticas, depois uma sessão de danças de salão e, às 10 da noite, o concerto com os Mari Nostro. A programação encerra a 30 de agosto com a atuação de Nora Fernandes, flamenco e plectro, o concerto de Mashuol, marcado para as 22h30. O programa inclui ainda atividades assinaladas com a organização conjunta da Junta de Freguesia de Santa Luzia, reforçando a componente comunitária da iniciativa. Anote aí, de 28 a 30 de agosto, terceira edição do Marés Criativas no Jardim Público, em Santa Luzia.
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2: Tavira Verde procede segunda-feira a uma interrupção programada de abastecimento de água para instalação de uma válvula AVEK em Cabanas de Tavira, no bairro Social, entre as 14 e as 18 horas, afetando o bairro Humberto Simão, o Largo da Petanca, o Largo Nossa Senhora do Mar, a Rua Amigos Unidos do bairro Sal, a Rua das Almadravas, Rua das Areias e do Cochicho, além da Rua dos Búzios e dos Limoeiros, a Rua José Luís do Carmo Pereira, a Rua Armerino Bagarrão e a Rua Raul Brandão. Lembramos, segunda-feira, 17 de agosto, entre as 14 e as 18 horas. Diz a Tavira Verde que terça-feira, dia 18 de agosto, entre as 14 e as 18 horas, procede uma interrupção programada de abastecimento de água na Cruz do Areal para substituição de cau de limtro, afetando ali a zona envolvente à Estrada Nacional 270. Para mais informações e consulta detalhada do mapa das zonas afetadas, devem os interessados visitar o website da Tavira Verde na secção de alertas e comunicados.
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10: Boa noite. São 22 horas e 8 minutos. 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
1: O tempo para domingo, dia 16 de agosto, o IPMA prevê tempo quente, com céu pouco nublado, temporariamente com períodos de maior nubosidade no litoral oeste, sul do Cabo Mondego. A partir da manhã, aumento temporário de nubosidade, em especial nas regiões do interior, com condições favoráveis à ocorrência de aguaceiros e trovoadas, em especial durante a tarde e possibilidade de queda ocasional de granizo. O vento fraco a moderado do quadrante leste, rodando para noroeste no litoral oeste durante a tarde e soprando por vezes forte nas terras altas até ao final da manhã e no final do dia. Prevê-se ainda uma pequena subida da temperatura máxima, exceto no Algarve, onde deverá descer. Para Tavira, a temperatura máxima prevista aponta para 29 graus.
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5: Boa noite, são 23 horas e 1 minuto. A continuação de uma ótima noite. Obrigado pela sua companhia.

0: Boa noite, são 0 horas.
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2: Edição de Ana Cristina.
3: Os estabelecimentos de ensino do Distrito de Faro participaram e recolheram e enviaram para reciclagem mais de 57 toneladas de pilhas, baterias e equipamentos elétricos, incluindo lâmpadas. Campanha Escola Eletrão, que decorreu ao longo do ano letivo 2025-2026. As escolas da região reuniram mais de 54 mil quilos de equipamentos elétricos, mais de 2.400 quilos de pilhas e baterias e mais de 560 quilos de lâmpadas. Como recompensa pelo esforço e envolvimento na causa da reciclagem, as escolas receberam 6.150 euros em prémios no âmbito da campanha. A Escola Secundária Pinheiro e Rosa de Faro venceu a nível regional na secção de equipamentos elétricos, com 7.235 quilos recolhidos. Na vertente lâmpadas, a Escola Básica João da Rosa de Olhão liderou com 56 quilos e nas pilhas e baterias foi a Escola Secundária Júlio Dantas de Lagos, que ficou em primeiro lugar com 713 quilos recolhidos. No valor global dos prémios a entregar em cheques-prenda, poderão ser trocados por novos equipamentos elétricos. Alcançou nesta edição o valor mais elevado até o momento, 57.597 euros. O desafio fica lançado para o próximo ano letivo, que não demora nada, arranca para mais uma edição desta edição da campanha Escola Eletrão, a caminho da 16ª edição. O município de Tavira apela à participação da comunidade para que em conjunto consiga atingir o objetivo de recolher memórias e testemunhos sobre um doce único, o folhado de Tavira. A autarquia tem assim em curso um trabalho de investigação com o intuito de apurar mais acerca do nascimento da história da confecção do tradicional folhado, assim como os espaços associados à sua comercialização e consumo, como antigos cafés, pastelarias e até as mercearias finas. Pretende-se agora ir mais além, centrar a recolha nas memórias e testemunhos da população e de forma a completar e enriquecer a pesquisa já efetuada. Neste sentido, é feito o apelo à colaboração dos tavirenses para que contem e revelem as suas histórias sobre o folhado. Para o efeito, podem contactar o município de Tavira. Em Portimão decorre uma exposição World Press Photo. É um local de encontro dos olhares do fotojornalismo e fotografia documental mundial, com a curadoria da Associação Cultural Música 21 e produção da Câmara Municipal de Portimão. É a 69ª edição da mais famosa mostra de fotojornalismo, que marca presença em Portimão para visitar até 30 de agosto, diariamente entre as 18 e as 24 horas. Portimão, mais uma vez, a mostrar as imagens do mundo que não deixam ninguém indiferente, realizadas por 42 autores. Imagens selecionadas dentre as 57 mil fotografias apresentadas a concurso. A propósito do processo da seleção, o presidente do júri afirma que se vasculha milhares de imagens, focando no que de melhor representa as histórias que importam. É esta a exposição que pode ser visitada em Portimão, da World Press Photo, precisamente até o final deste mês de agosto. Entre 28 e 30 de agosto, que o Jardim Público em Santa Luzia se prepara para receber a terceira edição do Marés Criativas. É um evento de entrada livre que junta música, artes plásticas, dança, atividades ao ar livre, com destaque para a atuação dos Mare Nostrum a 29 de agosto. A iniciativa é organizada pela Baixa Mar, Associação Cultural, e apresenta um programa diversificado para 3 dias. O primeiro dia, o dia 28, logo a partir das 6 da tarde, com uma oficina de artes plásticas, seguindo-se uma oficina de danças europeias, e depois, a partir das 9 da noite, uma caminhada ao luar. Às 10h30, o concerto dos Espiral. Já a 29 de agosto, o programa arranca às 6 da tarde com a oficina de artes plásticas, depois uma sessão de danças de salão e às 10 da noite, o concerto com os Mari Nostro. Programação encerra a 30 de agosto com a atuação de Nora Fernandes, flamenco e plectro, o concerto de Machuol, marcado para as 22h30. O programa inclui ainda atividades assinaladas com a organização conjunta da Junta de Freguesia de Santa Luzia, reforçando a componente comunitária da iniciativa. Anote aí, de 28 a 30 de agosto, terceira edição do Marés Criativas no Jardim Público, em Santa Luzia.
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3: Tavira Verde procede segunda-feira a uma interrupção programada de abastecimento de água para instalação de uma válvula AVEK em Cabanas de Tavira, no bairro Social, entre as 14 e as 18 horas, afetando o bairro Humberto Simão, o Largo da Petanca, o Largo Nossa Senhora do Mar, a Rua Amigos Unidos do bairro Sal, a Rua das Almadravas, Rua das Areias e do Cochicho, além da Rua dos Búzios e dos Limoeiros, a Rua José Luís do Carmo Pereira, a Rua Armerino Bagarrão e a Rua Raul Brandão. Lembramos, segunda-feira, 17 de agosto, entre as 14 e as 18 horas. Diz a Tavira Verde que terça-feira, dia 18 de agosto, entre as 14 e as 18 horas, procede uma interrupção programada de abastecimento de água na Cruz do Areal para substituição de cal de limetro, afetando ali a zona envolvente à Estrada Nacional 270. Para mais informações e consulta detalhada do mapa das zonas afetadas, devem os interessados visitar o website da Tavira Verde na secção de alertas e comunicados.
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3: O tempo para domingo, dia 16 de agosto, o IPMA prevê tempo quente, com céu pouco nublado, temporariamente com períodos de maior nubosidade no litoral oeste, sul do Cabo Mondego. A partir da manhã, aumento temporário de nubosidade, em especial nas regiões do interior, com condições favoráveis à ocorrência de aguaceiros e trovoadas, em especial durante a tarde e possibilidade de queda ocasional de granizo. O vento fraco a moderado do quadrante leste, rodando para noroeste no litoral oeste durante a tarde e soprando por vezes forte nas terras altas até ao final da manhã e no final do dia. Prevê-se ainda uma pequena subida da temperatura máxima, exceto no Algarve, onde deverá descer. Para Tavira, a temperatura máxima prevista aponta para 29 graus.
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Ficamos assim nesta madrugada até às 7 da manhã. Continuação de uma ótima noite. Para si que está a trabalhar tal como nós, então aproveite-a da melhor forma. Bom descanso, se for caso disso.

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2: Boa noite. São 0 horas e 27 minutos. A continuação de uma ótima noite, de uma ótima madrugada. Obrigado pela sua companhia aí desse lado. Vamos consigo até às 7 da manhã.

onde quer que esteja, para si, a continuação de uma ótima madrugada, de uma ótima noite na companhia da Chilão FM. Até às 7 da manhã, como habitualmente acontece, com Jorge Sampaio.

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1: O tempo para domingo, dia 16 de agosto, o IPMA prevê tempo quente, com céu pouco nublado, temporariamente com períodos de maior nubosidade no litoral oeste, sul do Cabo Mondego. A partir da manhã, aumento temporário de nubosidade, em especial nas regiões do interior, com condições favoráveis à ocorrência de aguaceiros e trovoadas, em especial durante a tarde e possibilidade de queda ocasional de granizo. O vento fraco a moderado do quadrante leste, rodando para noroeste no litoral oeste durante a tarde e soprando por vezes forte nas terras altas até ao final da manhã e no final do dia. Prevê-se ainda uma pequena subida da temperatura máxima, exceto no Algarve, onde deverá descer. Para Tavira, a temperatura máxima prevista aponta para 29 graus.
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4: Uma da manhã e um minuto. Até às 7 da manhã. A continuação de uma ótima madrugada. Obrigado pela boleia.